finalizando a primeira hora do Clássicos da Original com John Cooker, com Don't You Love Me and No More. Teve também Hurt, abrimos com Hard Sturt e M. Belly. Eu vou para um breve intervalo e volto já já com mais música para você.

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Acerte o seu relógio, 8 horas e 27 minutos, finalizando mais um bloco do Clássicos da Original com Daily's Brothers. Steve Time e Marvin Gaye, abrimos com Stevie Wonder.

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4: Olá, tudo bem? Eu sou o Paulo Vaz e está no ar mais uma edição do Sucesso que Você Não Esquece. No Sucesso que Você Não Esquece, vamos contar a história de uma canção escrita por Bob Scott e Russell Bob. Originalmente gravada por Kelly Gordon em 1969 e Neil Diamond em 1970. No entanto, o sucesso foi alcançado na gravação com o grupo inglês The Hollies, em setembro de 69, que contou com Elton John ao piano. A letra da canção foi inspirada em uma história real, que resumiremos. Foi na entidade Missão dos Órfãos, em Washington, que ela ficou eternizada. A história conta que certa noite, em uma forte nevasca, na sede da entidade, um padre plantonista ouviu alguém bater na porta. Ao abri-la, deparou-se com um menino coberto de neve, com poucas roupas, trazendo em suas costas um outro menino mais novo. A fome estampada no rosto, o frio e a miséria dos dois comoveram o padre. O sacerdote mandou-os entrar e exclamou: "Ele deve ser muito pesado." O menino que carregava o outro disse: "Ele não pesa, ele é meu irmão." Não eram irmãos de sangue realmente, eram irmãos da rua. Os autores da música souberam do caso e nele se inspiraram para comporem a música e da frase fizeram o refrão. Ouvimos agora, no sucesso que você não esquece, a canção que fala de solidariedade. He and Heavy, He's My Brother, com The Hollies.

0: Eu sou o Paulo Vaz e temos um encontro marcado para contar mais uma história de um clássico inesquecível. Um abraço, tchau.
1: Oito horas e 39 minutos.
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4: Olá, ouvinte da Rádio Easy, vamos brindar a mais uma taça de conhecimento? Hoje, falaremos 6 curiosidades da Tempranillo, uma das grandes uvas da Espanha. A primeira está no próprio nome, Tempranillo, que vem de temprano, que significa cedo em espanhol, porque esta variedade costuma amadurecer relativamente cedo. Em segundo, ela é protagonista de regiões espanholas famosas, especialmente Rioja e Ribeira del Duero. A terceira curiosidade é que seu nome muda conforme a região. Você poderá encontrá-la chamada de Tinta Fino, Tinta del País, Sensibel e Ull de Lebre, entre outros nomes. Em quarto, a Tempranillo costuma apresentar aromas de cereja, ameixa, morango e frutas maduras, além de notas de tabaco, couro, baunilha e especiarias quando passa por madeira e envelhecimento. A quinta curiosidade está justamente na tradição espanhola de amadurecer seus vinhos. Termos como crianza, reserva e gran reserva ajudam a indicar diferentes períodos e regras de envelhecimento dependendo da denominação. E a sexta é que a Tempranillo atravessou a fronteira e também é cultivada em Portugal, onde aparece com nomes como Tinta Roriz, especialmente no Douro, e Aragonês, muito utilizado no Alentejo. Uma única uva, diferentes nomes e uma enorme história para contar. 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E agora, fique com o som de Hollow Coves, Purple.

0: Finalizando mais uma edição do Clássicos da Original com Michael Bolton. Obrigado para você que está curtindo a 101. Desejo você uma excelente noite de terça-feira. Um grande abraço e até a próxima.
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12: Está no ar a Voz do Brasil. As notícias do governo federal que movimentaram o país no dia de hoje.
13: Olá, boa noite.
14: Boa noite para você que nos acompanha em todo o país.
13: Quarta-feira, 26 de agosto de 2026.
14: Vamos aos destaques do dia.
13: Defesa de crianças, adolescentes e mulheres no ambiente digital.
14: Discord é acionado na justiça por falhas na proteção de menores.
13: Ação civil pública foi apresentada pela Advocacia Geral da União. Graziele Bezerra.
14: A ação civil pública cobra que a plataforma Discord adote medidas efetivas para a proteção de crianças, adolescentes e mulheres no ambiente digital. O combate a crimes cibernéticos e as ameaças no ambiente digital contam com o apoio do CyberLab, Laboratório de Operações Cibernéticas.
13: Quem conversou com a gente sobre o assunto foi o coordenador, delegado Alessandro Barreto.
15: O CyberLab está ajudando as polícias estaduais a identificar a pessoa se achava acima de qualquer suspeita e se escondia por detrás de conexões de internet.
14: Atenção, diretores e professores de escolas públicas.
13: Está na hora de escolher os livros didáticos que serão utilizados em sala de aula a partir do ano que vem. Thaís de Araújo.
16: A seleção deve ser feita com a participação da equipe escolar, levando em consideração a proposta pedagógica, as características e as necessidades da comunidade.
14: Hoje, na apresentação da Voz do Brasil, eu, Luciana Vasconcelos e Luciano Seixas.
13: E acompanhe a gente ao vivo, acesse radioglob.ebc.com.br ou o canal Gov na sua TV aberta.
11: arrecadação do governo federal chegou a 289 bilhões e 300 milhões de reais no mês de julho.
13: Um aumento de quase 9% em relação a julho de 2025.
11: O mês foi marcado pelo desempenho favorável de setores como indústria, serviços e arrecadação de impostos.
17: Na comparação com julho do ano passado, o resultado representa crescimento real de quase 9%, já descontada a inflação. Entre os fatores que contribuíram para o resultado estão o aumento da arrecadação da Previdência Social e o crescimento das receitas com PIS e COFINS associado ao aumento das vendas. Destaca Claudemir Malaquias, chefe do Centro de Estudos Tributários e Aduaneiros da Receita Federal.
18: Os fatores que contribuíram para o resultado do mês de julho, na comparação com o mesmo período do ano passado, foram os seguintes: o desempenho da indústria, um crescimento de 1,05%. A venda de bens, um crescimento de 4,93%. A venda de serviços, um crescimento de 2%. A massa salarial teve um crescimento nominal de 10,19% em relação ao ano passado. E o valor em dólar das importações, um crescimento de 12,16%.
17: O desempenho também é positivo no acumulado do ano. De janeiro a julho, a arrecadação chegou a 1,876 bilhões de reais. Em valores corrigidos pela inflação, o crescimento foi de quase 7% em relação ao mesmo período de 2025. Reportagem Pablo Mundim.
13: O Índice Nacional de Preços ao Consumidor Amplo 15, o IPCA 15, considerado uma prévia da inflação oficial do país, ficou em menos 0,4% no mês de agosto.
11: Contribuíram para o resultado os setores de habitação, com queda de 1,41% nos preços, transportes com redução de menos 1% e alimentos e bebidas com queda de 0,57%.
13: No setor habitação, o destaque foi para a redução no valor da conta de luz. E nos transportes, a queda no preço da gasolina.
11: Já no setor de alimentos e bebidas, os destaques ficaram por conta do tomate, batata inglesa, cenoura e café moído, que ficaram mais baratos no período.
13: Crianças e adolescentes estão no centro de uma ação civil pública contra a plataforma de comunicação Discord.
11: O motivo são possíveis falhas na proteção desse público, que teriam resultado em crimes e situações de violência.
13: A ação prevê obrigações para que a empresa aprimore mecanismos de prevenção e proteção.
19: A ação civil pública cobra que a plataforma Discord adote medidas efetivas para a proteção de crianças, adolescentes e mulheres no ambiente digital. Voltada inicialmente para as comunidades de games, hoje a ferramenta é usada por públicos variados e permite o compartilhamento de textos, arquivos de voz e vídeo e transmissões de modo público ou privado. Porém, segundo o governo, tem apresentado falhas na segurança e mecanismos de proteção a menores, como explica o advogado-geral da União, Jorge Messias.
20: Não há, por parte da plataforma, a adoção de requisitos mínimos estabelecidos na legislação brasileira, em especial no ECA digital, e a ausência dessa rede de proteção tem levado a situações de ordem absolutamente criminal, envolvendo crianças, adolescentes, mulheres e animais. Tentamos, por duas semanas, construir um termo de ajustamento de conduta. A empresa, num primeiro momento, demonstrou o interesse de assumir compromissos significativos com o Estado brasileiro, mas, infelizmente, recusou a assinatura do termo no último momento.
19: O fato mais grave e recente envolvendo a plataforma foi a morte de uma adolescente de 13 anos no Mato Grosso do Sul, que tirou a própria vida durante uma transmissão ao vivo pelo Discord. O secretário nacional de Direitos Digitais, Vitor Fernandes, diz que a plataforma demorou a agir, mesmo quando foi notificada.
21: Essa live durou mais de 2 horas, ela começa por volta de 2:20 da manhã, 4:15 da manhã, já completando quase 2 horas, servidor foi derrubado. As contas dos investigados envolvidos só foram banidas da plataforma 24 horas do ocorrido.
19: O ministro da Justiça e Segurança Pública, Wellington César Lima e Silva, lembrou que as plataformas digitais devem se adequar ao país.
22: É uma resposta que busca fazer valer que qualquer plataforma nacional ou estrangeira não venha a descuidar dos limites impostos pela lei.
19: A ação pede que a plataforma reforce os mecanismos de controle parental, amplie a cooperação com autoridades brasileiras e implante sistemas que identifiquem situações de riscos para menores. É exigida ainda a criação de mecanismos específicos de detecção e moderação de conteúdos com práticas de maus tratos, violência, mutilação e crueldade contra animais. A plataforma tem até 15 dias para se adequar, sob pena diária de R$500 mil. Também é pedida a condenação da empresa em R$500 milhões por dano moral coletivo, valor que poderá ser revertido ao Fundo de Defesa de Direitos Difusos. Reportagem Graziele Bezerra.
11: Crianças e adolescentes devem ser orientados sobre os riscos existentes na internet e estimulados a conversar com adultos de confiança sempre que sentirem desconfortáveis durante interações online.
13: Caso alguém solicite sigilo sobre conversas, fotos ou qualquer outro conteúdo, o fato deve ser comunicado imediatamente aos pais ou responsáveis.
11: São orientações do delegado Alessandro Barreto, coordenador do CyberLab, o laboratório de operações cibernéticas ligado ao Ministério da Justiça e Segurança Pública.
13: Em entrevista à Voz do Brasil, o delegado falou comigo e com a Mariana Jungmann sobre a atuação do CyberLab no combate a crimes cibernéticos e ameaças no ambiente digital. Vamos ouvir.
0: Delegado Alessandro Barreto, bem-vindo à Voz do Brasil, um prazer ter o senhor conosco aqui. Vamos falar então sobre o CyberLab, o trabalho de inteligência que ficou concentrado nele a partir da sua criação. Explica para o nosso ouvinte que trabalho é esse.
15: Bom, bom estar aqui com vocês, obrigado pelo convite. Bom, o que o CyberLab faz? O CyberLab é uma unidade da Secretaria Nacional de Segurança Pública e ele é um laboratório de operações cibernéticas. A pessoa acha que até um super laboratório estilo Matrix, mas não, nós temos lá policiais capacitados, a grande parte do time são de meninas cybergirls, então assim são as meninas que fazem um trabalho espetacular nessa área e essa unidade ela apoia as polícias estaduais trazendo informação qualificada para ajudar em diversos contextos, como por exemplo no enfrentamento a fraudes eletrônicas, em ameaças contra escolas. Então se tem esse trabalho qualificado que ajuda certamente a salvar vidas e a evitar tragédias.
13: Quais são os crimes mais identificados pelo laboratório e nesse contexto o que tem chamado mais atenção?
15: Bom, o que a gente tem visto aí nos últimos anos e principalmente pós pandemia, a migração do crime do espaço físico para o espaço virtual. Então a gente tem visto um aumento considerável de crimes de principalmente envolvendo fraudes e golpes online, como invasão de conta de WhatsApp, de redes sociais, falsa central. A gente tem visto isso muito. Nós temos visto também vários problemas, principalmente o extremismo digital, crimes de ódio. Eu fico indignado como policial e principalmente como cidadão. Muita misoginia, um ódio contra mulheres e meninas que dá nojo, que dá asco dessas pessoas. Então a gente tem visto muito esse contexto também. E de maneira geral, a gente tem visto o crime migrar da rua para internet. E nesse contexto, o CyberLab está ajudando as polícias estaduais a identificar pessoas que se achavam, a pessoa se achava acima de qualquer suspeita e se escondia por detrás de conexões de internet.
0: Bom, o senhor mencionou crimes como fraudes, né? Estelionatos e tal. Esses a gente já imagina quem são as pessoas por trás, são os bandidos comuns, vamos dizer assim. Mas o senhor mencionou também crimes de ódio, crimes de misoginia. Quem são as pessoas por trás desses crimes e qual é o perfil dos criminosos e das vítimas, delegado?
15: Isso, bom, o perfil das vítimas, boa parte, principalmente relacionada a crimes de ódio, a gente encontra de mulheres, meninas, entendeu? Às vezes até meninas novas, adolescentes. E o criminoso, o que a gente tem visto antigamente que eu falo, há pouquíssimos anos, porque muda muito rápido na internet, a gente via maiores aliciando menores para cometer delitos. hoje a gente já está vendo menores aliciando menores para cometer delitos. Quando se fala de internet, de uma maneira geral, quando vai se tratar de vítimas de fraudes, antes falava que o pessoal idoso, pessoal com a idade um pouco mais avançada, estava mais suscetível para isso. Hoje, todo mundo, ele pode ser vítima de um golpe. Crimes de ódio, a gente tem visto muitos adolescentes, até crianças com 11, 12 anos, fazendo parte de grupos, e isso tem chamado muita atenção, que nós precisamos reforçar o trabalho para identificar ainda mais rápido, e principalmente aqueles que estão por trás do processo de radicalização dos menores.
0: Sim, porque uma criança de 11 anos, ela não chega ao ponto de praticar um crime de ódio na internet sozinha, eu suponho, né?
15: A gente tem visto pessoas desvirtuar redes e serviços que são utilizados. Então, assim, qual é o nosso papel? Identificar essas pessoas. Então, elas utilizam mídias sociais de uma maneira geral, utilizam plataforma para encontrar esses garotos e radicalizar. Então, nosso papel é antecipar cada vez mais, identificar esses grupos e evitar que crianças de 11 anos sejam atraídas para um caminho terrível como esse.
13: A partir do monitoramento, o CyberLab dá um alerta e colabora para o desencadeamento de operações importantes de combate ao crime nesses ambientes digitais. Quais são as operações dessas que contaram com a colaboração do laboratório? Que operações o senhor destacaria, por exemplo?
15: Tem algumas, principalmente a proteção de crianças e adolescentes. Eu vejo pessoas falando, salvamos tantas vidas. Para mim é impossível mensurar isso. Eu só tenho certeza que tragédias foram evitadas, meninas que estavam sendo abusadas online foram libertadas. Aí essas operações, elas nos orgulham muito em fazer parte de um time e a gente ter resultados como estamos salvando vidas. Isso é muito gratificante para mim.
0: Delegado, o senhor mencionou, né, que é um trabalho conjunto com as polícias civis dos estados. Se alguém quiser fazer um alerta para o CyberLab, fazer uma denúncia, como é que essa pessoa pode proceder? De repente, um pai, uma mãe que identificou ali com seus filhos uma situação desse tipo? Enfim, pessoas que queiram fazer algum tipo de alerta para o CyberLab, como é que pode proceder?
15: Eu recomendo que procurem no teu estado canais de denúncia online, é a própria delegacia mais próxima, que quando chegar a informação qualificada, a gente está conversando com as polícias e consegue desencadear essas grandes operações. E um ponto relevante que você falou é o pai e a mãe. O que a gente tem visto? O pai e a mãe deixa o filho passar 10, 12, 15 horas na internet, não acompanha, e a internet tem muita gente má por trás das conexões. E a criança ou adolescente, ela dá sinais. O pai e a mãe, eles conseguem entender e trazer essas informações para a polícia. Então, quanto mais informação, quanto mais dados chegar, mais pessoas vão ser identificadas e vão ser responsabilizadas. Até porque tem-se aquela impressão que a internet é algo que você fez algo lá e fica impune, não vai ocorrer nada. Muito pelo contrário, tá? As polícias estão cada vez mais preparadas para identificar essas pessoas e responsabilizá-las.
13: Muito bem, nós conversamos com o delegado Alessandro Barreto, coordenador do Laboratório de Operações Cibernéticas, CyberLab. Muito obrigado, delegado, pela entrevista à Voz do Brasil.
15: Eu que agradeço.
11: O Ministério das Relações Exteriores emitiu nota de pesar pelas vítimas dos deslizamentos e inundações que atingiram o Nepal e o Tibete após o terremoto desta quarta-feira.
13: Equipes de resgate continuam as buscas por sobreviventes.
11: Até o momento, não há registros de brasileiros entre as vítimas.
13: A Embaixada do Brasil em Katmandu, no Nepal, e em Pequim acompanham com atenção os desdobramentos da situação.
11: Em caso de assistência consular, o telefone do plantão geral Central do Itamaraty é 61, código de Brasília, 98260-0610.
13: Está aberto o período de escolha dos livros do Programa Nacional do Livro e do Material Didático, o PNLD, que serão usados por alunos do primeiro ao quinto ano do ensino fundamental no período de 2027 a 2030.
11: O prazo vai até 8 de setembro e a seleção deve ser feita de forma coletiva por professores e gestores. Confira na reportagem.
16: O período de seleção dos livros didáticos que serão utilizados por estudantes e professores do primeiro ao quinto ano do ensino fundamental já está aberto. As escolas públicas têm até 8 de setembro para selecionar os materiais que serão utilizados no triênio 2027-2030. A seleção deve ser feita com a participação da equipe escolar, levando em consideração a proposta pedagógica, as características e as necessidades da comunidade. O programa conta com 3 categorias, como explica a coordenadora geral de materiais didáticos da Secretaria de Educação Básica do Ministério da Educação, Jaqueline dos Santos Melo.
1: Na categoria 1, as obras são voltadas para estudantes e professores do primeiro e do segundo ano, com foco na alfabetização. Na categoria 2, as obras são voltadas para o terceiro, quarto e quinto ano, com foco no desenvolvimento do letramento e da escrita. Nesse ano, nós temos novidades como o livro regionalizado de história e geografia, a obra de produção de texto e livros voltados para educação digital e midiática. A categoria 3, ela é optativa para as redes e a seleção dela é para obras de língua espanhola e língua inglesa.
16: Antes de registrar a decisão, professores e gestores devem consultar o Guia Digital do Programa Nacional do Livro e do Material Didático PNLD, que reúne informações sobre as obras aprovadas, como resenhas, metodologias, organização dos conteúdos e orientações para a escolha. Depois, a seleção precisa ser formalizada em ata e registrada no sistema PNLD Gestão, com acesso pela conta gov.br. O preenchimento da ata sozinho não conclui o processo. Após o registro, a ata e o comprovante de escolha devem ficar disponíveis em local visível na escola. Em caso de dúvidas ou problemas no acesso, as escolas podem entrar em contato com o FNDE pelo e-mail livrodidático@fnde.gov.br. Reportagem Thaís de Araújo.
13: Instituições públicas do ensino superior e tecnológico que adotam práticas de prevenção e enfrentamento à violência de gênero vão ser reconhecidas com o selo de ambiente acadêmico seguro.
11: A iniciativa do Ministério da Educação vai conceder o título nas categorias ouro, prata e bronze.
13: Podem aderir ao programa instituições federais que atendam aos requisitos do MEC.
11: A diretora de desenvolvimento acadêmico da Secretaria de Educação Superior do Ministério, Lúcia Pelanda, fala sobre a iniciativa.
2: As mulheres já são maioria no ensino superior, então é muito importante criar ambientes cada vez mais seguros e livres de violência. Nesse sentido, o selo é um estímulo para que cada vez mais instituições se juntem a esse movimento de ter instituições verdadeiramente livres de violência.
13: Para mais informações, acesse gov.br/MEC.
11: Estamos no mês da gestante. Nós já falamos aqui sobre a importância de cuidados com a saúde, como tomar vacinas e fazer o pré-natal direitinho para cuidar da mãe e do bebê.
13: Hoje nós vamos falar dos direitos assegurados por lei às gestantes.
11: Estabilidade no emprego, atendimento médico gratuito pelo SUS, prioridade em filas e serviços, intervalo para a amamentação, além da licença maternidade.
13: Está tudo explicado na reportagem de Luciana Colares de Holanda, que ouviremos agora.
3: Maria Selma Pereira é empregada doméstica em Brasília. Grávida de 8 meses, ela espera a bebê para setembro. E junto com a chegada da filha, vem a licença maternidade de 4 meses, garantida pela carteira assinada. Um direito que Selma não teve nas outras 4 gestações, quando trabalhou na informalidade.
23: Vai ser bem melhor, porque eu vou acordar, cuidar da neném, né? Ficar os 4 meses em casa. Agora, carteira assinada, tá bem melhor agora, porque aí quando você ganhar o bebê, você vai receber, né?
3: No Brasil, as gestantes têm direitos fundamentais garantidos por lei, que se estendem até alguns meses após o nascimento da criança. É proibida a dispensa arbitrária ou sem justa causa da empregada gestante, por exemplo, desde a confirmação da gravidez até 5 meses após o parto. Por meio da licença maternidade, fica garantido o afastamento remunerado de 120 dias para trabalhadoras formais, empregadas domésticas e seguradas do INSS. Elas também têm acesso ao salário maternidade, benefício previdenciário que substitui a renda durante esse período, como explica Márcio Lima, coordenador do Programa de Educação Previdenciária do INSS.
4: O valor pago por este benefício vai variar do salário mínimo, que é R$ 1.621,00 atualmente, até o teto do INSS, que vai estar no valor de R$ 8.475,55, a depender da categoria da trabalhadora.
3: Entre as garantias previstas na legislação brasileira para gestantes e mães, também está previsto o direito à liberação do trabalho para realizar consultas médicas e exames. E elas podem ser transferidas temporariamente de função quando a saúde exigir. Os direitos podem ser acessados pelo telefone ou pela internet, de acordo com Márcio Lima, do INSS.
4: Os direitos são acessados através da central telefônica 135, que funciona de segunda-feira a sábado, das 7 da manhã até as 22 horas no horário de Brasília, sendo que recebe ligação gratuita ou ainda através do aplicativo Meu INSS.
3: Além dos direitos trabalhistas, as gestantes contam com atendimento prioritário e acompanhante no parto pelo SUS. Após o retorno ao trabalho, a mãe tem direito a 2 intervalos diários de 30 minutos para a amamentação até o bebê completar 6 meses. Reportagem Luciana Colares de Holanda.
11: E essas foram as notícias do governo federal.
13: Uma realização da Secretaria de Comunicação Social da Presidência da República.
11: Com produção da empresa Brasil de Comunicação.
13: Fique agora com o Minuto do TCU. Em seguida, as notícias do Poder Judiciário e do Congresso Nacional. Boa noite.
11: Boa noite para você e até amanhã.
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5: 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Você vai ouvir agora notícias do Poder Judiciário.
6: Supremo julga a ação sobre o poder de requisição do Ministério Público da União a órgãos da administração pública.
7: Para o STJ, acesso a sistema com dados contábeis não dispensa dever de prestação de contas de bens em condomínio.
6: Justiça determina que o governo federal e o estado de Sergipe implantem serviço especializado em doenças raras.
7: Boa noite, eu sou Arthur Filho.
6: E eu sou Walter Lima.
7: Supremo Tribunal Federal julga ação sobre o poder de requisição do Ministério Público da União a órgãos da administração pública.
6: O julgamento busca definir até onde vai essa prerrogativa do Ministério Público da União e em quais situações ela pode ser exercida, delimitando se a administração pública é obrigada a atender integralmente ao pedido ou se pode recusá-lo.
7: Administrador de bens em condomínio, ou seja, em copropriedade, deve prestar contas ao outro condômino, mesmo que dados contábeis estejam disponíveis em sistema eletrônico.
6: Essa decisão é do Superior Tribunal de Justiça, o STJ. Fátima Uchoa.
8: Um irmão ajuizou ação contra o outro, pedindo a prestação de contas da administração dos imóveis de propriedade comum. A Justiça de Mato Grosso decidiu que o administrador tem o dever de apresentar as contas e a terceira turma do STJ manteve esse entendimento. Segundo a relatora ministra Nancy Andrighi, o interesse de agir pressupõe a existência de controvérsia sobre a prestação das contas e, nesse caso, mesmo havendo sistema que permita o compartilhamento de informações, o administrador deve apresentar as contas de forma especificada e completa.
7: TST manteve condenação em caso de caseiro baleado durante assalto.
6: Empregador terá de pagar indenização por danos morais e materiais. Mila Amaral.
9: Um caseiro levou 3 tiros durante um assalto na fazenda onde ele trabalhava e morava, em Cruz Alta, no interior do Rio Grande do Sul. Ele ficou com sequelas e capacidade de trabalho reduzida. O trabalhador entrou na justiça e contou que não foi a primeira vez que a fazenda foi assaltada. E a justiça deu razão a ele. O Tribunal Regional do Trabalho condenou o proprietário a pagar R$30 mil por danos morais e R$70 mil por danos materiais. A fazenda recorreu, dizendo que a culpa era de terceiros, mas a primeira turma do TST manteve a condenação e destacou que o dono sabia dos assaltos anteriores e mesmo assim não tomou nenhuma providência para aumentar a segurança dos trabalhadores. A decisão foi unânime.
7: Justiça Federal determina que União e o Estado de Sergipe implantem serviço de atenção especializada em doenças raras.
6: Decisão atende a pedidos do Ministério Público Federal em ação. Sabrine Menezes.
10: De acordo com o inquérito civil instaurado pelo MPF, Sergipe possui cerca de 120 mil pessoas acometidas por doenças raras. Dessas, aproximadamente 36 mil apenas em Aracaju e a maioria delas crianças. Com a decisão, o Estado e o município devem organizar e pactuar a linha de cuidado da rede de forma imediata e em até 4 meses. Além disso, Sergipe e Aracaju, junto com a União, têm até 8 meses para habilitar e implementar pelo menos um serviço de atenção especializada em doenças raras, além de estruturar a rede de atenção integral para pessoas com doenças raras. Em caso de descumprimento, foi fixada multa de R$5 mil.
7: O Tribunal Superior Eleitoral recebeu um grupo de criadores de conteúdos digitais para uma iniciativa voltada a combater a desinformação sobre as urnas eletrônicas.
6: O encontro se estendeu por toda a tarde dessa terça-feira e foi viabilizado por meio de uma parceria do TSE com a organização Redes Cordiais. Vitor Struck.
14: Juntos, os influenciadores somam 45 milhões de seguidores nas redes sociais. O encontro fez parte da iniciativa Confirma, 30 anos de urna eletrônica, e foi promovido pela organização Redes Cordiais, em parceria com o TSE e com o apoio do YouTube e do TikTok. A programação contou com visitas a espaços importantes do tribunal, como o local onde as urnas ficam armazenadas, o Museu do Voto, e também incluiu uma demonstração detalhada sobre o funcionamento do

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1: Eu sou Paula Groba.
2: E eu sou Humberto Pinheiro.
1: E estes são os destaques de hoje do Jornal do Senado, que começa agora.
2: Governo e Congresso anunciam um acordo para votações prioritárias. Fim da escala 6x1, taxa das blusinhas, terras raras e PEC da segurança pública.
1: Congresso vai analisar duas medidas provisórias para reduzir impactos das tarifas americanas e alta do petróleo.
2: Projeto cria política nacional para apoiar adolescentes nos anos finais do ensino fundamental.
1: Boa noite.
2: Boa noite.
1: Após encontro com o presidente Lula e o presidente da Câmara dos Deputados, Hugo Mota, o presidente do Senado, Davi Alcolumbre, anunciou as prioridades do Congresso nos próximos dias. Entre os temas citados estão a votação da MP que acaba com a taxa sobre compras internacionais acima de $50. Alcolumbre afirmou que a MP da chamada taxa das blusinhas será votada na próxima semana.
2: Também terão prioridade de votação as propostas de emenda à Constituição, que acaba com a escala 6x1, e a PEC da Segurança Pública, que devem ser analisadas pela Comissão de Constituição e Justiça na semana de esforço concentrado do Congresso a partir da próxima segunda-feira. Mais informações com o repórter Pedro Pincer.
3: O presidente do Senado, Davi Alcolumbre, afirmou que votará na próxima semana a medida provisória que acabou com a chamada taxa das blusinhas, imposto de importação de 20% sobre compras internacionais de até $50. O texto, segundo o senador, será analisado na Câmara e no Senado antes de perder a validade. Caso a votação não ocorra, o imposto voltará a ser cobrado em 9 de setembro. Alcolumbre reafirmou que a medida será pautada no esforço concentrado previsto para ocorrer entre 31 de agosto e 4 de setembro.
4: Nós vamos deliberar, então aí ela virá lei para proteger milhões de brasileiros que usam desse instrumento para adquirir produtos muito baratos e terem qualidade de vida melhor.
3: Alcolumbre também disse que a Comissão de Constituição e Justiça vai analisar na próxima semana as propostas de emenda à Constituição que tratam da segurança pública e do fim da escala 6x1. Davi afirmou estar em contato frequente com o relator da mudança na escala de trabalho, senador Omar Aziz, do PSD do Amazonas.
4: Tem a compreensão da importância da matéria. Me disse que já está construindo um relatório para ser apresentado na próxima quarta-feira na Comissão de Constituição e Justiça.
3: Outra proposta que deve ser pautada na semana que vem é a que cria uma política nacional para os minerais críticos e estratégicos.
1: E o relator da PEC da Segurança Pública, senador Rogério Carvalho, do PT de Sergipe, anunciou que o texto não deve sofrer mudanças no Senado.
2: Já aprovado na Câmara, a proposta está na Comissão de Constituição e Justiça. Repórter Herman Kulitz.
5: O texto altera diversas regras da Constituição para ampliar a atuação da Polícia Federal, endurecer o combate às facções e milícias e reforçar o financiamento do Fundo Nacional de Segurança Pública e do Fundo Penitenciário Nacional, além de aumentar a integração e a cooperação de sistemas e órgãos de segurança pública. Em análise na CCJ, a proposta recebeu diversas emendas, como a do senador Sargento Reginauro, do PSDB do Ceará, que recomendava que os homicídios praticados por organizações criminosas não fossem julgados pelo Tribunal do Júri. Já a emenda do senador Hamilton Mourão, do Republicanos do Rio Grande do Sul, defendia a previsão de um sistema de informação sobre antecedentes criminais. Ambas foram rejeitadas, com o entendimento do relator de que não cabe a implementação dessas mudanças no texto constitucional. Além disso, na opinião do senador, alterar o que já foi aprovado pelos deputados somente atrasaria medidas que precisam ser tomadas contra a criminalidade organizada e iria na contramão da expectativa da sociedade. Porém, as modificações podem ser apresentadas na Comissão de Constituição e Justiça até a discussão final da matéria. O texto ainda precisa ser aprovado em 2 turnos no plenário do Senado. Se passar sem alterações, será promulgado e começa a valer. Havendo qualquer mudança, a matéria deverá retornar para a Câmara dos Deputados.
1: O Congresso também vai analisar duas medidas provisórias editadas pelo governo federal para tentar reduzir os impactos das tarifas

0: Americanas e da alta internacional do petróleo.
1: As duas medidas provisórias já estão em vigor, mas precisam ser aprovadas por deputados e senadores para continuar valendo. Repórter Patrícia Oliveira.
2: Uma das medidas permite que empresas afetadas pelas novas tarifas impostas pelo governo americano prorroguem por até um ano o cumprimento de compromissos de exportação, com a suspensão de tributos. Já a outra medida libera 3 bilhões de reais para subsidiar a produção e a importação de diesel e gasolina, diante dos efeitos dos conflitos no Oriente Médio sobre o preço do petróleo. Para Carlos Pio, professor de Relações Internacionais da UNB, as medidas são importantes neste momento de emergência, mas o país precisa também adotar estratégias a longo prazo.
3: A gente precisa aumentar a produtividade da economia como um todo, é reforçar as qualificações dos trabalhadores e ampliar o comércio com os outros parceiros de qualquer lugar do planeta, em qualquer setor.
2: As duas medidas provisórias já estão em vigor, mas precisam ser aprovadas por deputados e senadores para continuar valendo.
0: A adolescência é uma fase de muitas transformações e desafios que podem refletir diretamente no desempenho e na permanência dos estudantes na escola. Para apoiar o desenvolvimento dos alunos nessa etapa da vida, um projeto de lei propõe criar a Política Nacional Escola das Adolescências. A proposta é do senador Camilo Santana, do PT do Ceará, ex-ministro da Educação, e está em análise na Comissão de Educação. Pelo texto, a política será voltada aos anos finais do ensino fundamental, do sexto ao nono ano. A ideia é tornar a escola mais atrativa, acolhedora e conectada à realidade dos adolescentes, com estratégias de apoio técnico e financeiro.
1: A medida também busca reduzir as taxas de reprovação e abandono escolar, especialmente no período de transição para o ensino médio. O senador Camilo Santana destaca ainda a importância da educação em tempo integral. Segundo ele, ampliar a permanência de crianças e jovens na escola pode trazer mais benefícios não apenas para a educação, mas também para a segurança.
4: Porque além de dar oportunidade para o nosso jovem passar o dia na escola, fazer as refeições, praticar esporte, é a maior política de prevenção à violência. É você ter a meninada toda na escola nesse país.
0: O Senado também analisa um projeto que cria o programa Escola Sem Partido. De autoria do senador Magno Malta, do PL do Espírito Santo, a proposta altera a Lei de Diretrizes e Bases da Educação para incluir novos princípios e regras para o ensino. O texto prevê a garantia da pluralidade de ideias, da liberdade de crença e da liberdade de consciência. Também proíbe professores de promoverem em sala de aula determinadas concepções ideológicas ou políticas.
1: A proposta está em análise na Comissão de Direitos Humanos, onde é relatada pelo senador Sargento Reginauro, do PSDB do Ceará. Depois, o projeto ainda deve passar pela Comissão de Constituição e Justiça e pela Comissão de Educação.
5: Eleições 2026.
0: As eleições deste ano vão contar com a participação de mais pessoas idosas em relação a 2022.
1: O aumento segue a tendência de envelhecimento populacional apontada pelo IBGE. Repórter Lana Dias.
6: O número de eleitores idosos cresceu cerca de 14% desde as eleições de 2022. Neste ano, 37 milhões e meio poderão votar. Para aqueles entre 60 e 69 anos, o voto é obrigatório, mas acima dos 70 anos, a participação é facultativa. O senador Fernando Dueire, do PSD de Pernambuco, reforçou a importância do voto da terceira idade.
7: A democracia precisa ouvir todas as gerações. Os mais jovens representam o futuro, mas aqueles que são mais experientes carregam uma parte importante da memória e da construção do nosso país.
6: Para a Dorci Antônia de Carvalho, de 83 anos, a participação não deve se limitar ao voto obrigatório.
8: Eu acho que todo mundo que tem mais de 60 anos, 70 anos, devia continuar votando. Eu tenho certeza, temos amigos também que já combinaram, vão votar.
6: O aumento do eleitorado idoso segue a tendência de envelhecimento populacional no Brasil. De acordo com o IBGE, a população com 60 anos ou mais subiu de 11,3% para 16,6% de 2012 a 2025.
1: Foi de edição de Paula Groba e trabalhos técnicos Eliseu Caires. O Jornal do Senado fica por aqui. Acompanhe agora as notícias da Câmara dos Deputados. Boa noite.
0: Boa noite e até amanhã.
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9: Comissão analisa projetos que reduzem impacto ambiental de plásticos.
10: Deputados aprovam parecer da subcomissão sobre segmento de estética.
9: Parlamentares apresentam medidas de proteção à criança e adolescente.
10: Boa noite. Jefferson Rodrigues, do PSDB de Goiás, propõe novas obrigações para plataformas digitais no combate à exploração sexual de crianças e adolescentes na internet. Ele explica que o texto cria canais de denúncia e respostas rápidas às vítimas e aos órgãos de segurança.
9: Para facilitar a investigação desses crimes, a proposta de Jefferson Rodrigues inclui mecanismos de preservação de registros, metadados e informações de usuários suspeitos. O deputado avalia que a medida amplia a capacidade de identificar os responsáveis e reunir provas no ambiente digital.
10: Está em análise projeto que cria o Programa Nacional Ampara, voltado à prevenção da violência contra crianças, adolescentes e mulheres nas escolas. A proposta de Helena Lima, do PSD de Roraima, prevê formação de profissionais e articulação entre escolas, famílias e segurança pública.
9: O projeto de Helena Lima orienta estudantes sobre como identificar situações de violência e conhecer canais de denúncia e proteção. Para a deputada, a medida busca fortalecer a cultura de paz e o respeito no ambiente escolar.
10: A punição de crimes contra a dignidade sexual praticados com abuso de autoridade é reforçada em projeto apresentado por Samuel Viana, do União de Minas Gerais. A proposta aumenta pela metade a pena por importunação sexual quando o agressor se valer de posição de supervisão sobre a vítima.
9: Samuel Viana aponta que a mudança alcança relações em ambientes educacionais, esportivos, religiosos, culturais e assistenciais, mesmo sem vínculo formal de emprego. O texto também amplia as situações em que a autoridade exercida sobre a vítima pode elevar a pena dos crimes contra a dignidade sexual.
10: Doutor Ismael Alexandrino, do PSD de Goiás, apresentou o projeto que torna crime dar escondido ou à força substância química que reduz a capacidade de reação de alguém, prática conhecida como Boa Noite Cinderela. De acordo com o projeto, o autor poderá ficar preso de 3 a 6 anos.
9: Doutor Ismael Alexandrino alega que o Brasil ainda não possui tipificação penal específica para essa conduta, o que gera impunidade. Para o deputado, o projeto muda isso ao obrigar a coleta imediata de exames, criar um cadastro nacional de ocorrências e a elaboração de campanhas permanentes de prevenção.
5: Justiça.
10: Está em análise projeto de Fábio Choquete, do União de Santa Catarina, que estabelece restrições ao exercício da advocacia por cônjuges, parentes e sócios de magistrados. De acordo com o deputado, a proposta visa ampliar a transparência e evitar conflitos de interesse.
9: O texto de Fábio Choquete permite que partes questionem o patrocínio de causas diante de possíveis vínculos com magistrados. A proposta ainda estabelece sanções, incluindo a exclusão da OAB para advogados que descumprirem as vedações.
5: Saúde.
10: É de autoria de Juarez Costa, do Republicanos de Mato Grosso, projeto que estabelece diretrizes para o atendimento pelo SUS de mulheres que passam pelo climatério e menopausa. A proposta prevê acompanhamento integral com atuação da atenção primária e acesso a diferentes tratamentos.
9: Juarez Costa ressalta que a matéria prevê também oferta de terapia hormonal pelo SUS quando houver indicação clínica. O deputado acredita que a medida pode reduzir desigualdades no atendimento e ampliar o acesso das mulheres aos cuidados necessários nessa fase da vida.
5: Habitação.
10: Aline Gurgel, do União do Amapá, requer a criação de uma comissão especial para analisar o projeto que trata do financiamento de imóveis urbanos durante situações de emergência sanitária. A proposta suspende as parcelas de financiamentos durante esse período.
9: O projeto também determina que não sejam cobrados juros ou multas durante a suspensão e amplia o prazo para financiamento do Minha Casa Minha Vida. Aline Gurgel lembra que a medida foi apresentada durante a pandemia de Covid-19 para reduzir o impacto da crise sobre as famílias.
5: Esporte.
10: Milton Vieira, do Republicanos de São Paulo, quer garantir imunidade tributária para entidades esportivas sem fins lucrativos. O deputado defende equiparar essas organizações às instituições de educação e assistência social, desde que cumpram os requisitos previstos em lei.
9: A proposta de Milton Vieira abrange entidades certificadas dos movimentos olímpico, paralímpico, clubístico e educacional. Para o deputado, a imunidade pode fortalecer projetos esportivos, ampliar a inclusão social e contribuir para a formação de atletas e cidadãos.
5: Ciência e tecnologia.
10: Rui Falcão, do PT de São Paulo, apresentou relatório favorável ao projeto que amplia o uso de recursos destinados à ciência e tecnologia para financiar iniciativas inovadoras. Ele recomenda aprovação por considerar que a proposta aproxima a pesquisa científica do setor produtivo.
9: Rui Falcão avalia que a medida pode fortalecer empresas de tecnologia e aumentar a competitividade brasileira. O parlamentar afirma que a parceria entre universidades, empresas e governo contribui para a transformação de pesquisas em produtos e serviços para a população.
5: Economia.
10: A Receita Federal anunciou na Câmara mudanças no programa de compras do exterior para evitar a entrada de produtos irregulares. A repórter Silvia Munhato tem mais informações.
11: Ainda este ano, a Receita Federal deve adotar um sistema que vai excluir do seu programa de compras no exterior o remessa conforme as plataformas de comércio internacional que permitirem a venda de produtos subfaturados, falsificados ou que apresentem outros tipos de ilegalidades. A fiscalização das encomendas será aprimorada ainda este ano com o uso de inteligência artificial para analisar o conteúdo dos pacotes. Um dos objetivos é evitar a fiscalização apenas quando a encomenda chega no país, porque a quantidade de remessas não para de crescer. Também será minimizado o problema de vazamento de dados dos destinatários, que acabam sendo alvo de golpes. O deputado Júlio Lopes, do PP do Rio de Janeiro, elogiou o trabalho da Receita e afirmou que é preciso tratar a pirataria de forma especializada em todos os órgãos públicos e citou o problema de sementes fabricadas em desacordo com a regulação nacional.
12: Os caminhões de sementes transgênica feitas fora das regras e fora das normas são aprisionados e não há conhecimento da Polícia Rodoviária Federal, nem da Polícia Federal, nem de órgão nenhum para fazer a apreensão da mercadoria. Então, esses têm sido liberados e são casos gravíssimos, porque essas sementes, quando feitas fora de norma, elas podem gerar pragas, gerar deformações nas colheitas brasileiras, enfim, no meio ambiente como um todo, né?
11: O deputado sugeriu ainda que a Receita cruze dados dos 47 milhões de CPFs que fazem compras no exterior com as suas rendas declaradas. Segundo ele, isso deverá revelar irregularidades. De acordo com a Receita Federal, as encomendas do exterior passaram de cerca de 30 milhões de pacotes em 2019 para mais de 200 milhões em 2023. Para este ano, é esperado uma arrecadação recorde com as encomendas, equivalente a 10% de todo o volume importado pelo país, ou 5 bilhões de reais. Da Rádio Câmara de Brasília, Silvio Minhato.
9: Carlos Chiodini, do MDB de Santa Catarina, defende a transferência para Brasília da sede do órgão responsável por regular e fiscalizar o mercado de valores mobiliários no Brasil. O projeto prevê que a mudança da Comissão de Valores Mobiliários seja feita de forma gradual, em até 4 anos.
10: Para Carlos Chiodini, a transferência aproxima a CVM de outros órgãos federais sediados em Brasília, facilitando a articulação entre as instituições. O projeto também assegura aos servidores da autarquia no Rio de Janeiro a opção de se transferir para Brasília ou de permanecer no estado.
9: Stefano Aguiar, do PSD de Minas Gerais, apoia a criação da Frente Parlamentar em defesa do mutualismo, sistema em que as pessoas se associam para compartilhar custos e oferecer proteção patrimonial umas às outras. A proposta, segundo o deputado, é uma alternativa aos seguros tradicionais.
10: A frente pretende reunir parlamentares, governo, empresas e entidades do setor para acompanhar a regulamentação da proteção patrimonial mutualista. Stefano Aguiar acredita que a iniciativa pode ampliar o acesso dos brasileiros a uma opção de proteção competitiva.
5: Comissões.
9: Comissão de Trabalho aprova relatório da subcomissão sobre o setor de estética. A repórter Maria Neves traz os detalhes da medida proposta.
6: A Comissão de Trabalho da Câmara aprovou o relatório final da Subcomissão Especial sobre o Setor de Estética, elaborado pela deputada Soraya Santos, do PL do Rio de Janeiro. Além de um projeto de lei que altera a regulamentação das atividades dos profissionais do setor, a relatora apresentou recomendações aos poderes executivo. Soraya Santos argumenta que as interpretações da legislação vêm dificultando o exercício dos profissionais de estética.
13: Estudante de faculdade de estética, migrando para outras carreiras, para biomedicina ou para medicina, passando dificuldades, por exemplo, com a compra de insumos. Porque se eu não sou reconhecida, eu não posso comprar. É humilhante eu fazer um curso universitário regulamentado por um órgão público e eu ter que precisar de uma outra pessoa para assinar a compra do material que eu quero trabalhar. Para piorar, a Anvisa e as vigilâncias sanitárias não reconheciam uma profissão quando a competência delas não é reconhecer. Quem reconhece profissão é a lei e o Congresso aprovou a profissão.
6: Como forma de solucionar interpretações divergentes, a relatora sugere inserir expressamente na lei que os esteticistas são profissionais da área de saúde para todos os efeitos legais. Outro problema detectado pela subcomissão, segundo Soraya Santos, foi a falta de um currículo nacional que padronize a formação de esteticistas e cosmetólogos. Por isso, ela sugere ao Ministério da Educação que elabore diretrizes curriculares específicas para todos os cursos da área, além de criar mecanismos de certificação técnica para profissionais já formados. A proposta também permite a atuação de profissionais formados em outras áreas da saúde, como esteticistas, desde que façam pós-graduação na área ou passem por exame de proficiência. Da Rádio Câmara de Brasília, Maria Neves.
5: Trabalho.
10: Nicolete, do PL de Roraima, apresentou o projeto que permite a servidores públicos atuarem como microempreendedores individuais. A proposta condiciona a atividade à inexistência de conflito de interesses com as funções exercidas no serviço público.
9: Nicolete afirma que a proibição atual pode levar servidores que realizam atividades nas horas de folga à informalidade. Para ele, a mudança estimula a formalização de pequenos negócios e preserva o funcionamento do serviço público por meio de regras definidas por cada ente federativo.
5: Transportes.
10: Danley de Deus Interhols, do PSD do Rio Grande do Sul, pede a realização de uma audiência para discutir a concessão da BR-285 no trecho entre Passo Fundo e a região de Ijuí. A proposta prevê a participação de representantes do governo, de órgãos de transporte e de prefeitos.
9: Danley de Deus Interhols argumenta que a concessão pode acelerar investimentos como duplicação de trechos, construção de terceiras faixas e melhoria da sinalização. Ele afirma que as mudanças podem aumentar a segurança na rodovia e fortalecer a logística e a economia da região.
5: Desenvolvimento regional.
10: Júlio César, do PSD do Piauí, defende projeto que isenta permanentemente os consumidores que produzam a própria energia renovável de pagar pelo uso da rede de distribuição. O texto acaba com a cobrança gradual sobre a energia solar excedente devolvida ao sistema.
9: Júlio César entende que a medida corrige uma distorção que é a cobrança pela energia injetada na rede. Segundo o parlamentar, o objetivo é garantir segurança jurídica, democratizar o acesso à energia limpa e incentivar novos investimentos sem sobrecarregar o cidadão.
5: Agricultura.
10: O projeto de Paulo Teixeira, do PT de São Paulo, proíbe a exportação de animais vivos destinados ao abate ou à engorda. Ele explica que a medida busca reduzir o sofrimento dos animais durante transportes de longa distância e reforçar as políticas de proteção e bem-estar animal.
9: Segundo Paulo Teixeira, a proposta também pretende estimular o processamento da produção pecuária no país, contribuindo para a geração de empregos, renda e arrecadação. A proibição não se aplica a animais destinados à reprodução, pesquisa, melhoramento genético ou conservação de espécies.
5: Votação.
10: A Comissão de Desenvolvimento Econômico da Câmara aprovou dois projetos para reduzir o impacto ambiental no uso de plásticos. Uma das propostas prevê a diminuição gradativa dos microplásticos em cosméticos e produtos de higiene pessoal, como informa o repórter Luiz Cláudio Canuto.
14: Dois projetos sobre redução do impacto ambiental do uso de plásticos foram aprovados pela Comissão de Indústria e Comércio da Câmara dos Deputados. Um deles obriga a classificação dos plásticos usados em produtos produzidos no Brasil ou importados, e o outro projeto trata da redução de microplásticos em cosméticos e produtos de higiene pessoal. A proposta que trata da classificação dos plásticos trata também de reciclagem. O texto aprovado foi apresentado pelo relator, deputado Alexandre Lindenmayer, do PT do Rio Grande do Sul, e muda a Política Nacional de Resíduos Sólidos, com metas progressivas de reciclagem das embalagens. Pela versão aprovada, em até 5 anos, 10% das embalagens plásticas devem ser recicladas. O texto prevê ainda incentivos fiscais para indústrias que usem materiais com desempenho ambiental. A proposta foi inspirada em regulamento da União Europeia. Para o relator, Alexandre Lindenmayer, a regulação é necessária para evitar que o Brasil se torne um depósito de materiais banidos em outros países.
15: A poluição plástica não é apenas um problema visual ou ambiental, mas uma emergência de saúde pública. Estudos recentes têm confirmado a presença de polímeros em tecidos cardíacos humanos e na placenta, elevando o risco de doenças crônicas não transmissíveis, como doenças cardiovasculares.
14: O projeto ainda vai ser analisado pelas Comissões de Defesa do Consumidor e de Constituição e Justiça. Já o outro projeto aprovado, sobre redução gradual e eliminação total do uso de microplásticos em cosméticos e produtos de higiene pessoal, foi para a Comissão de Meio Ambiente. A Comissão de Indústria e Comércio seguiu o voto do relator, deputado Marcelo Queiroz, do PSDB do Rio de Janeiro. O texto considera microplásticos as partículas sólidas, sintéticas, insolúveis em água e não biodegradáveis, com dimensões inferiores a 5 milímetros, de origem petroquímica e colocadas intencionalmente em cosméticos e produtos de higiene pessoal com funções esfoliantes, abrasivas, de limpeza ou de alteração de textura. São ingredientes comuns em esfoliantes faciais e corporais, shampoos, cremes dentais e sabonetes. O relatório de Marcelo Queiroz foi lido pelo deputado Alexandre Lindenmayer.
15: Esses microplásticos estão presentes em produtos cosméticos ou de higiene pessoal com funções esfoliantes e abrasivas, por exemplo, ao serem utilizados e descartados, geram um significativo fator de poluição em águas superficiais com grande potencial de risco à saúde humana. Nestes casos, uma das soluções recomendadas é justamente a de que o poder público atue de forma a regulamentar ou mesmo proibir as atividades responsáveis por causar esse dano coletivo.
14: Pela proposta, o cronograma progressivo de redução a ser cumprido por fabricantes, importadores e formuladores é de 30% em até 3 anos, 60% em 5 anos, 90% em 7 anos e a eliminação total em 10 anos. O cronograma pode ser ajustado com justificativa técnica quando não houver insumo alternativo com o mesmo desempenho, risco à segurança do consumidor na substituição ou impactos ambientais adversos do insumo que substituiria. A proposta ainda vai ser analisada pelas Comissões de Meio Ambiente e de Constituição e Justiça. Da Rádio Câmara de Brasília, Luiz Cláudio Canuto.
5: Meio Ambiente.
9: Projeto de delegado Matheus Laiola, do União do Paraná, cria o programa local seguro para animais vítimas de maus tratos. A proposta prevê acolhimento imediato, atendimento veterinário e manutenção dos animais resgatados em ações policiais, fiscalizações ou decisões judiciais.
10: Delegado Matheus Laiola incluiu no texto que o responsável pelos maus tratos deverá arcar com as despesas de resgate e tratamento do animal. O projeto permite que hospitais e clínicas veterinárias, universidades e abrigos possam se credenciar para receber os animais resgatados.
9: A prevenção de maus tratos contra animais é o foco de projeto apresentado por Fábio Macedo, do Podemos do Maranhão. O texto inclui nos currículos escolares conteúdos sobre direitos dos animais, além de ações educativas voltadas ao respeito e à proteção da vida animal.
10: Fábio Macedo também propõe que adolescentes responsáveis por atos de violência contra animais cumpram serviços comunitários, de preferência em entidades de proteção e saúde animal. A proposta ainda institui o 4 de outubro como Dia Nacional da Proteção, Respeito e Empatia com os Animais.
9: Termina agora o jornal Câmara dos Deputados, produzido pela Rádio Câmara, com trabalhos técnicos de Everson Urani e a apresentação de Márcio Aquiles Sardi e Val Monteiro. Boa noite.
10: Uma boa noite para você. A Voz do Brasil volta amanhã.
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Que o dia mais triste do teu futuro não seja pior que o mais feliz do teu passado. Que o teto nunca caia sobre ti e que os amigos debaixo dele nunca partam. Que sempre tenha as palavras cálidas em um anoitecer frio e uma lua cheia em uma noite escura. E que um caminho se abra sempre à sua porta. Que vivas 100 anos, com 1 ano extra para arrepender-te. Que o Senhor te guarde em suas mãos e não aperte muito seus dedos. Que teus vizinhos te respeitem, que os problemas te abandonem, os anjos te protejam e o céu te acolha. E que a sorte das colinas celtas te abrace, que as bênçãos de São Patrício te contemplem, que os teus bolsos estejam pesados e o teu coração leve. Que a boa sorte te persiga e a cada dia e cada noite tenhas um muro contra o vento, um teto para a chuva, bebida junto ao fogo, risadas que consolem aqueles a quem amas, e que teu coração se preencha com tudo o que desejas. Que Deus esteja contigo e te abençoe, que vejas os filhos dos teus filhos, que o infortúnio te seja breve e que te deixe cheio de bênçãos. Que não conheças nada além da felicidade desse dia em diante. Que Deus te conceda muitos anos de vida. Com certeza, Ele sabe que a terra não tem anjos suficientes. E assim seja a cada ano, para sempre, para sempre.

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12: Quem dobrou seu paraquedas hoje? Charles Plumb foi piloto de caça na Guerra do Vietnã. Certo dia, seu avião foi derrubado durante uma missão de combate. Ele saltou de paraquedas, salvando a sua vida. Caiu em um campo inimigo, foi capturado e passou 6 anos como prisioneiro no norte vietnamita.

após sobreviver a esse período e retornar aos Estados Unidos, começou a fazer palestras, relatando a sua odisseia e o que a prisão lhe ensinara. Um dia, num restaurante, foi saudado por um homem. "Olá, você é Charles Plumb, o piloto que teve seu avião derrubado, não é mesmo?" "Sim", respondeu. "Como você sabe?" "Ora, era eu quem dobrava o seu paraquedas. Parece que funcionou bem, não é verdade?" Charles Plumb, o piloto, ficou boquiaberto. "Claro que funcionou. Caso contrário, eu não estaria aqui hoje." Naquela noite, ele não conseguiu dormir, pensando e perguntando-se: quantas vezes vi esse homem no porta-aviões e nunca lhe disse nenhum bom dia? Eu era um piloto arrogante e ele, um simples marinheiro. Pensou nas horas que o marinheiro passou humildemente no barco, em meio a tantos outros pilotos, tão senhores de si como ele próprio se considerava. Mas a sua tarefa bem realizada era responsável por vários deles continuarem a viver. Pensou também nas horas que o marinheiro passou humildemente no barco, enrolando os fios de seda de vários paraquedas, tendo em suas mãos a vida de alguém que não conhecia. Hoje, Charles Plumb inicia suas palestras e o faz perguntando à plateia: quem dobrou seu paraquedas hoje? Como Charles Plumb, aprendemos a importância de valorizar as contribuições dos outros em nossas vidas. Através de suas experiências de vida, o piloto aprendeu lições valiosas sobre humildade e reconhecimento. O momento de autoconsciência o fez repensar suas atitudes e perceber a importância de cada pessoa, por mais simples ou insignificante que possa parecer seu papel. E como tal, convida-nos a refletir sobre as muitas pessoas que nos ajudam todos os dias, mas que muitas vezes não recebem o reconhecimento que merecem. Precisamos valorizar e apreciar as contribuições dos outros, independentemente da sua posição ou estatuto. A história nos lembra que todos dependemos uns dos outros para sobreviver e prosperar. E é importante reconhecer e valorizar o apoio que recebemos ao longo do caminho, grande ou pequeno. Todas as pessoas são importantes. Quando desprezamos alguém, esquecemos que a roda da vida pode virar e um dia nossa vida pode estar nas mãos dela. Uma pergunta para encerrar: quem dobrou o seu paraquedas hoje? Pense nisso. Mas pense agora. Chegamos assim ao final de mais um Pense Nisso. 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
2: Quarta-feira, 2 de setembro. Ouça os destaques da edição de hoje do Primeira Página. Chuva forte alaga ruas, invade casas. Em alguns bairros da cidade, os moradores tiveram prejuízos e precisaram correr contra o tempo para salvar o que podiam.
3: Em Nortelândia, o temporal destelhou casas na tarde de ontem. Em alguns pontos da cidade, árvores caíram com a força do vento e os moradores ficaram sem energia elétrica.
2: E com essa chuva, o incêndio no Morro de Santo Antônio ele foi controlado. Os bombeiros trabalharam durante todo o dia de ontem e tiveram a ajuda de São Pedro.
3: Justiça Eleitoral prorroga prazo para pedido de transporte de eleitores em Mato Grosso.
2: E ainda, Mato Grosso registra a segunda maior queda do país em roubos e furtos de celulares, mas o aparelho ainda é a principal preocupação da segurança da população. Tem isso, tem muito mais, o Primeira Página está só começando.

0: Excelente quarta-feira para você. Obrigado pela companhia, pela audiência. Como que tá começando o dia por aí, hein? Na capital do estado, 22 graus, temperatura amena. Qualidade do ar tá ótima após a chuva de ontem. Foram 64 milímetros, quase 65 milímetros nas últimas 24 horas. Yasmin Oliveira, bom dia para você.
1: Bom dia, Cleto. Bom dia para você, ouvinte. Excelente manhã. Isso mesmo, um temporal ontem em Cuiabá. A gente estava esperando uma chuvinha, mas não imaginou que ia ser...
0: 2 milímetros era a previsão.
1: É, 2 milímetros a previsão. Isso, choveu 64 milímetros. A previsão ontem se enganou, né? 5 horas da tarde já parecia noite aqui na capital.
0: Exatamente.
1: O tempo fechou completamente.
0: Ó, nós estamos tentando aqui informações com a Climatempo, que é a agência que a gente tem essa parceria, né? Para saber o que de fato aconteceu. Porque a gente sabia que tinha uma frente fria em outra região, outras regiões do país, mas a gente não esperava um volume tão elevado e expressivo de chuva como aconteceu ontem. Então, assim que a gente tiver mais detalhes, a gente volta a falar sobre esse assunto. Vamos aos fatos de hoje. Sempre antes de começar o jornal, a gente relembra um pouquinho do dia de hoje na história. Hoje celebramos o dia do repórter fotográfico, uma homenagem aos profissionais que capturam com lente, sensibilidade dos fatos, que marcam a nossa história e também a nossa rotina.
1: Hoje, 2 de setembro, também é o dia em que a princesa regente, a Maria Leopoldina, assinou o decreto da separação do Brasil de Portugal em 1822. Um ato político, histórico e corajoso também, que antecipou o grito do Ipiranga e foi decisivo para garantir a independência do nosso país.
0: Também relembramos hoje o fim oficial da Segunda Guerra Mundial, lá em 1945, com a assinatura dos documentos de rendição do Japão, marcando o encerramento do maior conflito da história da humanidade e o início de uma nova era de paz global. Que esta quarta-feira seja de muita inspiração, boas notícias, um ótimo dia então para todos nós.
1: Vamos saber como amanheceu o trânsito aqui na região metropolitana? Hoje com Fabrício Baldini, ao vivo. Bom dia, Fabrício.
2: Oi, Yasmin, bom dia para você, bom dia, Cleto, e bom dia, ouvinte. Eu trago nesse momento as informações do trânsito aqui na capital, porque o movimento ele já começa a aumentar em alguns pontos aqui de Cuiabá. Na Avenida Miguel Sutil, o trânsito segue fluindo bem, sem registro de congestionamentos até o momento. Já na Avenida Fernando Correia, os motoristas encontram alguns pontos de lentidão, como sobretudo ali no viaduto da UFMT, quem quer acessar a Avenida Beira Rio ou quer acessar o Jardim das Américas. Já na região do Morro da Luz, o movimento também começa a ficar um pouco mais intenso. Há um volume maior de veículos para quem precisa acessar a Avenida Tenente Coronel Duarte. E atenção para você, motorista, que está passando pela Avenida General Vale. Ali na altura da Santa Casa, o trânsito está pesado e também apresenta lentidão. Então, você que está passando por esse trecho, redobre a atenção e, se possível, tenha um pouco mais de paciência para começar essa quarta-feira. Daqui a pouco eu volto com mais atualizações sobre o trânsito aqui na capital e também em Várzea Grande. Volto com vocês no estúdio.
0: Fabrício, continua com a gente, porque Cuiabá aparece na lista da Agência Nacional do Petróleo com o terceiro etanol mais barato entre as capitais brasileiras. O litro custa em média R$ 13,86, segundo essa pesquisa. O que mais você conta pra gente desse levantamento, Fabrício?
2: É isso mesmo, Cleto. Aqui na capital, o menor preço encontrado foi de R$ 3,39 e o maior de R$ 3,99. Cuiabá fica atrás apenas de São Paulo e Campo Grande no ranking das capitais com os menores preços no litro do etanol. Já a gasolina comum tem um cenário bem diferente. O preço médio chegou a R$ 6,90 por litro, o que coloca Cuiabá entre as 8 capitais com a gasolina mais cara do país. A média nacional foi de R$ 43. Em Cuiabá, o preço encontrado nos postos de combustível que foram pesquisados variou de R$ 6,57 a R$ 6,99. E uma nova lei federal mudou as regras para os tributos sobre os combustíveis. A lei foi sancionada na última sexta-feira e prevê a possibilidade de redução de alíquotas de impostos federais. A legislação também estabelece que eventuais renúncias fiscais poderão ser compensadas por receitas extraordinárias da União. Volto com você no estúdio.
0: Obrigado, obrigado, Fabrício, pelas suas informações. Então tá aí, etanol, terceiro etanol mais barato do país, se comparado, claro, com as outras capitais do nosso país. É, agora, se a gente olhar a gasolina, aí o preço do litro é um dos mais caros aí do Brasil. Infelizmente, é uma diferença muito grande, de R$3, um pouco mais da gasolina aí para o etanol. Gente, vamos falar sobre o temporal de ontem. Ontem, oscilações no fornecimento de energia afetaram cidades do norte de Mato Grosso entre a noite de segunda e também ao longo desta terça. Isso tem relação, hein, Beatriz Schaeffer? Agora só me confirma, hein? Eu acho que não tem relação com o temporal, tem a relação com o calor extremo. O que que você explica pra gente, Beatriz Schaeffer? Bom dia para você.
3: Muito bom dia, Cleto. Bom dia, Yasmin. Pois é, a ocorrência foi registrada em uma linha de transmissão que abastece municípios como Sinop, Alta Floresta, Sorriso, Lucas do Rio Verde, Guarantã do Norte, Matupá e Peixoto de Azevedo. Moradores de Peixoto de Azevedo e Matupá também relataram quedas, né, durante esse período. Segundo a Energisa, a linha de transmissão é de responsabilidade de uma empresa transmissora. A concessionária entrou em contato com o Operador Nacional do Sistema Elétrico, o ONS, para entender as causas dessa ocorrência. Já a concessionária informou que ainda que o sistema de distribuição da empresa está íntegro e que o fornecimento foi restabelecido pela transmissora. A quantidade de unidades de consumo afetadas ainda não foi informada. A empresa disse que novas informações serão divulgadas assim que receber atualizações sobre o caso. E quem ainda estiver com problemas no fornecimento pode acionar a Energisa pelos canais oficiais, informando o endereço completo e o tipo de ocorrência. A chuva só veio ontem, levemente no final da tarde aqui em Sorriso, e nem todos os bairros, Cleto, e nem todas as cidades da região norte. Então, possivelmente, não foi o motivo dessas quedas, né, dessa oscilação de energia. Com essas informações, volto a Cuiabá, volto ao Estúdio Glass com vocês.
0: Perfeito, Beatriz. Eu também acho que acabei me confundindo aqui. Foi antes do temporal, esse apagão lá na região.

0: 4 com máxima de 33. Cáceres, temperatura amena, 21 graus com máxima de 33 também. E para fechar, Barra do Garças e Sinop, começando o dia com 24 com máxima de 34. Bom, a gente teve ontem na capital do estado 64 milímetros de chuva, segundo a meteorologia, quase 65 milímetros de chuva. E acaba de chegar a explicação do porquê desse volume elevado, porque ontem nós tínhamos previsão de 2 milímetros e aí a meteorologia disse agora que ontem tinha alerta de temporais entre o centro e o sul do nosso estado, incluindo Cuiabá. E o que que aconteceu? Foi a combinação de calor, umidade da frente fria que favoreceram a formação então dessas chuvas. É uma previsão que é difícil de prever mesmo, né? É uma chuva que é difícil de prever, porque depende de vários fatores, de vários fenômenos que acabam formando esses ingredientes, juntando esses ingredientes para trazer essa chuva elevada. Yasmin.
1: Interessante que a chuva ontem ela veio com muita força e de repente ela parava, ficava tranquilo, a gente achava que ia acabar e voltava com força de novo. Então, como o Cleto disse, é um conjunto de situações que que acabou tornando possível esse temporal ontem em Cuiabá. E ele trouxe alívio sim para as regiões que estavam enfrentando um longo período de seca. Aqui em Cuiabá, a gente estava sofrendo muito com calor, altas temperaturas, né? Chegamos no dia anterior a 42 graus, uma temperatura super elevada. Hoje a gente já amanhece o dia com uma temperatura bem agradável, diferente dos últimos dias que a gente tem passado muito calor. Lá em Nortelândia também a força do vento destelhou casas e derrubou árvores. A ventania durou cerca de 10 minutos e deixou moradores sem energia elétrica. Ninguém ficou ferido. Também choveu forte em Marcelândia, Paranaíta e Cláudia. Houve registros de chuva ainda em Chapada dos Guimarães, Denise, Jangada e Nobres. E tem mais um motivo, né, para comemorar aí, após pouco mais de 2 meses de seca total, a chuva, como a gente diz, chegou aqui em Cuiabá. 2 meses, hein, Cleto?
0: Muita coisa, né? E Mato Grosso está prestes a dar um salto histórico na previsão do tempo e no apoio à produção rural. O estado será o segundo do país a contar com cobertura meteorológica completa em todo o território. Vamos conferir essa informação então com Stephanie Gomes.
2: Mato Grosso será o segundo estado brasileiro a ter a cobertura meteorológica em todo o território. A informação foi dada pelo ministro da Agricultura, André de Paula, durante a agenda em Várzea Grande. A rede de estações meteorológicas será ampliada para aumentar a precisão das previsões e ajudar principalmente os produtores rurais. Atualmente, segundo o IMET, Mato Grosso tem 61 estações meteorológicas automáticas do Instituto Nacional de Meteorologia. A rede cobre cerca de 44% do território do estado e ajuda a acompanhar as condições do tempo e do clima. Os equipamentos registram chuva, temperatura, umidade, vento e outros dados. As informações são importantes para a agricultura no planejamento do plantio, da colheita e também da irrigação. Ajudam também no acompanhamento de estiagens, chuvas intensas e ondas de calor. No Brasil, o IMET mantém 720 estações, sendo 640 automáticas e 86 convencionais. Os dados não fazem a previsão do tempo sozinhos. Eles são cruzados com informações de satélites, radares e outras tecnologias. A mais recente instalação foi no aeroporto de Primavera do Leste, agora em agosto, quando uma estação meteorológica automática foi colocada para reforçar a segurança dos voos. O equipamento foi recebido pela prefeitura. Uma nova estação será instalada em Nova Canaã do Norte. Os equipamentos monitoram temperatura, chuvas, pressão e ventos. A medida ganha importância diante da possibilidade de um novo El Niño. Stephanie Gomes, por Primeira Página.
0: Obrigado, Stephanie Gomes, pelas suas informações. E só fazendo um esclarecimento, né? Estação automática, o nome já diz, ela registra a temperatura de maneira automática. Convencional ainda, os dados são coletados na mão e é esse da convencional que vale, por exemplo, para registrar recordes de calor. A gente tem uma estação convencional ali em Várzea Grande, naquela área do Ministério da Agricultura, onde fica a sede do IMET, aqui na Grande Cuiabá. Com a chegada da chuva, ela foi excelente, porque conseguiu apagar o incêndio de grandes proporções no Morro de Santo Antônio. A gente conversou com o tenente

0: Coronel Heitor de Souza, ele falou sobre a possibilidade do incêndio ter sido criminoso.
1: Devido às condições climáticas, muito calor, muito vento na data de ontem, infelizmente também pelo uso irregular do fogo, a gente conseguiu detectar lá um uso ilegal do fogo, né? Muitas propriedades realizando a técnica contra fogo, né? No desespero ali, acabando colocando contra fogo para proteger sua propriedade, acabando dificultando e piorando a situação, e tudo isso somou e houve essa reação em cadeia, que o incêndio evoluiu rapidamente, né?
0: Não foi o primeiro incêndio na cidade, a cidade já vem enfrentando incêndios florestais. Na semana passada, o município inclusive decretou a situação de emergência por 90 dias, então fogo controlado no Morro de Santo Antônio. 6h48, intervalo, ainda hoje a gente traz outras informações para você, como por exemplo, uma grande apreensão aí de mercúrio na BR-070.

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0: 6h51, estamos de volta para te contar que Mato Grosso está entre os 3 estados do país com sinal de crescimento nos casos de síndrome respiratória aguda grave. Alex Bettinardi, quais são as informações? Bom dia para você.
1: Oi, Cleto, bom dia para você também, bom dia a todos. Olha, segundo o boletim Infogripe da Fiocruz, o aumento em Mato Grosso está concentrado principalmente entre crianças de 2 a 4 anos. Ainda não há dados laboratoriais suficientes para identificar qual vírus está provocando esse crescimento. Para você entender, os IRSLAG é uma forma grave de infecção respiratória que pode levar à hospitalização. No cenário nacional, o rinovírus tem sido o principal responsável pelo aumento entre crianças e adolescentes. Em Mato Grosso, os casos graves provocados pelo vírus influenza B também apresentam leve aumento. Já os casos de Covid-19 seguem em baixo nível em todo o país. E a vacinação contra a gripe já soma 750.449 doses aplicadas em Mato Grosso. Os idosos com mais de 60 anos formam o grupo com mais doses, com 210.858. Na sequência aparecem as crianças de 6 meses a menores de 6 anos, com 183.508 doses. Entre os demais grupos, foram 72.569 doses em trabalhadores da saúde, 55.652 em pessoas com comorbidades. A Fiocruz destaca que a incidência do ISRAG é maior entre as crianças pequenas. Já em relação à mortalidade, a população com 65 anos ou mais é a mais impactada. Eu lembro que a vacina contra a gripe continua liberada nos postos de saúde. Volto com vocês na capital, Cleto e Yasmin.
2: Obrigada, Alex, pelas informações. Excelente manhã para todos aí na região sudeste do estado. Agora vamos para Aragarças, porque um policial militar foi preso em flagrante pela Polícia Rodoviária Federal durante uma fiscalização na BR-070, lá em Barra do Garças. Os detalhes, quem conta pra gente é o Lucas Iglesias. Bom dia, Lucas.
3: Olá, bom dia a todos. Segundo a PRF, o militar transportava cerca de 53 quilos de mercúrio líquido e 3 comprimidos de anfetamina, conhecidos popularmente como rebite. A identidade do policial não foi divulgada. Durante a vistoria no veículo, os agentes encontraram 4 recipientes contendo mercúrio, além de resíduos da substância no interior do automóvel. Devido ao risco ambiental e à periculosidade do material, o IBAM foi acionado para acompanhar a ocorrência. O órgão assumiu a guarda do mercúrio e determinou o recolhimento do veículo. A fiscalização também identificou irregularidades no transporte do produto, como a ausência de sinalização de risco, falta de equipamentos de proteção individual, documentação incompleta e ausência de comprovação de curso específico para o transporte de carga pesada. O policial militar foi encaminhado à Delegacia de Polícia Civil de Barra do Garças, juntamente com o material apreendido para os procedimentos legais cabíveis. O mercúrio é um metal altamente tóxico e o transporte irregular da substância representa riscos à saúde humana e ao meio ambiente. Eu volto com vocês no estúdio em Cuiabá.
0: Obrigado, Lucas, pelas suas informações. Ainda nesse giro com a informação, atenção, você que pretende pegar a MT-010 pelos próximos dias, vai ter interdição na região de Rosário Oeste. Stephanie Gomes tem as informações.
4: A ponte sobre o rio Cuiabá, na MT-010, em Rosário Oeste, será totalmente interditada a partir da meia-noite desta sexta-feira. O bloqueio deve durar 10 dias e é necessário para a conclusão de uma obra emergencial de reforço da estrutura. Segundo a Sinfra Mato Grosso, o prazo é necessário para a cura do concreto. É o período em que o material aplicado na ponte precisa secar e ganhar resistência. Nos primeiros dias, o concreto fica mais sensível a vibrações e os impactos. Por isso, a passagem de veículos poderia prejudicar o serviço e a segurança da estrutura. Durante a interdição, quem sai de Cuiabá em direção a Rosário Oeste deve acessar a MT-246 no sentido de Acorizal e depois seguir até a BR-163. Depois, é preciso continuar pela BR-163 até Rosário Oeste. No sentido contrário, de Rosário Oeste para Cuiabá, a orientação é seguir pela BR-163 em direção à Jangada. Depois, o motorista deve acessar a MT-246 até chegar à MT-010. A recomendação é planejar o trajeto antes de sair de casa e considerar, é claro, o tempo extra no deslocamento. Essa obra tem como objetivo reforçar a ponte e garantir mais segurança para quem passa ali pelo local. Volto aos estúdios.
0: Muito obrigado, Stephanie, pelas suas informações. Bom, vamos trazer o... Vamos para o intervalo, 6h57. Na volta a gente vai trazer informações atualizadas sobre as mensagens entre Alexandre de Moraes e também Daniel Vorcaro. Isso repercutiu demais o cenário político, o judiciário balançou ontem, as denúncias são graves e depois dos comerciais a gente traz essas informações. Você, de Cáceres, de Sorriso e Rondonópolis, após os comerciais, tem notícias da sua região.
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0: Olá, bom dia para você que acompanha a nossa programação aqui na 101, quarta-feira, dia 2 de setembro de 2026. Primeira página está no ar. Agora são 7 horas, hora de notícias no seu rádio. Excelente dia para você, começando bem essa manhã. Cadê a chuva, Elka? Bom dia.
1: Oi, Alex, bom dia para você, bom dia a todos os nossos ouvintes. Calma, calma, que ela tá chegando. Ontem formou um tempão aqui, né? Final de tarde.
0: Pingo na testa ontem, pois já foi motivo pro alvoroço, correr,
1: virou,
0: a chuva tá chegando
1: nada.
0: E nada.
1: Nada, só pingou em alguns bairros aqui de Rondonópolis, mas aqui na nossa região já teve registro de chuva forte, como por exemplo, Poxoréu e também a região ali de Jaciara, Juscimeira. Nesse momento faz 25 graus em Rondonópolis, dia já começando daquele jeito, quente, mas calma que a gente vai trazer detalhes da previsão do tempo, porque tem notícia boa para o fim de semana em relação à chuva. E você, nosso amigo ouvinte, é o nosso convidado especial para participar aqui do Primeira Página. Manda para cá a sua sugestão, a sua reclamação, interaja comentando os assuntos da edição de hoje ou manda apenas o seu bom dia mesmo. Primeira Página hoje voltando ao normal no horário das 7 horas aqui em Rondonópolis. Vamos juntos até as 8 horas da manhã com muitas notícias aqui da nossa região. WhatsApp aberto 99663-2522. Vamos aos destaques do Primeira Página de hoje.
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0: Vamos lá, na edição de hoje a gente fala sobre o calorão, também previsão de chuva para os próximos dias.
1: E no agro, a expectativa aumenta para o plantio da próxima safra. Está chegando o fim do vazio sanitário, mas precisa chover para semear a nova safra de soja.
0: Estão abertas inscrições para as consultas públicas que vão debater o plano e a proposta de enquadramento dos recursos hídricos da bacia do Rio São Lourenço.
1: E uma nova regra passa a garantir água potável de graça em grandes eventos em todo o Brasil.
0: A economia brasileira cresceu 0,5% no segundo trimestre de 2026, segundo o IBGE. Em valores correntes, o PIB movimentou mais de 3 trilhões de reais no período.
1: E ao vivo vamos falar sobre o Simples Nacional. Empresas têm até o dia 30 de setembro para optar pelo regime em 2027.
0: E os eleitores de Mato Grosso já podem consultar onde vão votar nas eleições de 2026. 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
0: Começando bem essa manhã de quarta-feira, atenção motoristas, tem interdições previstas para hoje em Rondonópolis, Rua Rio Branco, entre a Rua N até a rotatória da Avenida Contorno Norte, nos residenciais Paiaguás, também Matias Neves, toda aquela região ali do Vila Rica, né? Fique atento. O bloqueio das 6 da manhã começou então, segue até as 10 da noite. Estão sendo feitas obras de melhorias no asfalto. Para você que vai passar ali por aquela região do Matias Neves, bastante atenção, né? E busque alternativas de rotas aí para o trânsito.
1: E por falar em trânsito, ontem à noite um grave acidente foi registrado no viaduto da Avenida Presidente Médici sobre a BR-364 aqui em Rondonópolis. Segundo as primeiras informações da perícia, o motociclista teria perdido o controle da moto, batido no guard-rei, que é aquela estrutura metálica de proteção às margens da pista, e aí caído de cima do viaduto. A vítima não resistiu aos ferimentos e morreu ainda no local. A Politec esteve na área para realizar a perícia. O caso vai ser investigado pela Polícia Civil. A identificação desse motociclista ainda não foi divulgada.
0: Que caso, né? Agora 7 horas, 5 minutos. Todo mundo sente na pele aquela sensação térmica que muitas vezes supera a temperatura marcada no termômetro, né? Às vezes você olha, por exemplo, no carro, tá marcando lá 44 graus, você fala, nossa, que calor. Às vezes tá um pouco menos que isso, mas para você já tá chegando a 50 graus. Mas você já parou para pensar como que esse calor extremo age dentro do nosso corpo? Pois é, nós perguntamos ao médico pneumologista, o Dr. Lamberto Henry, como que o calor intenso altera a temperatura corporal e quais os principais riscos à saúde?
3: O mundo está vivendo cada vez mais ondas intensas de calor, mais frequentes, que chegam a afetar a saúde humana de forma bastante agressiva. Nós estamos tendo vários casos de problemas cardiorrespiratórios, principalmente infarto, AVC, derrame cerebral, que é o AVC, e questões respiratórias, como a asma, a bronquite, que estão se exacerbando, estão ocorrendo com frequência. Já na saúde física e mental, nós temos também a questão da irritação. Esse calor deixa a gente cansado, com fatiga, muitas vezes irritado, indisposto, e isso principalmente graças à desidratação que ocorre naturalmente no calor tão intenso. Então, tomar água é muito importante.
0: É muito importante mesmo. E além dos problemas cardiorrespiratórios, Dr. Lamberto Henry falou sobre outros efeitos que o calor provoca no organismo.
3: Além do ressecamento da pele, das vias respiratórias, nós também suamos mais, tem a sudorese. Com a sudorese, a gente perde eletrólitos, são sais minerais do organismo, como o sódio e potássio. Isso pode provocar arritmia cardíaca, cãibra. Muitas pessoas estão se queixando que pouquinho que anda já sente cãibra, né? E alterações de arritmia, porque o coração tem que bater mais rápido para poder manter uma temperatura mais baixa, fazer aumentar a circulação para tirar o calor do corpo através dos vasos periféricos. Já a respiração se torna ressecada, provoca rouquidão, eu estou assim agora nesse momento, e piora para aquelas pessoas que já têm problemas respiratórios, como asma, bronquite, enfisema, eles estão muito pior e precisam ter os cuidados redobrados para se proteger desse calorão imenso.
0: Pois é, você ouviu falar, por exemplo, naquela questão do choque térmico? E quais os cuidados que devemos ter ao alternar entre ambientes quentes e climatizados? O médico responde.
3: O choque térmico é uma coisa ruim, né? Então, aquela mudança de ambiente de quente para gelado, ele tem que ser aos poucos, devagar, minimizando aquele choque de temperatura. Mas, de qualquer maneira, se você tem ar-condicionado, ventilador, você deve usar, ventilar a casa, né, para tirar aquele calor que fica preso lá dentro da sua residência ou do seu local de trabalho. Mas é importante também lembrar que o calor, ele também traz danos mentais. Você fica irritado, você começa a ter dificuldade de relacionamento com as pessoas, se torna um pouco mais agressivo. Isso é uma coisa que não é normal, é devido ao calor.
0: O médico Dr. Lamberto Henry falou também sobre o aumento nos atendimentos médicos durante esse período de calor extremo.
3: As pessoas mais atendidas, nós observamos que são os extremos da vida, as crianças e os idosos, e aqueles que já têm alguma comorbidade. O fato de ressecar as vias respiratórias, a gente perde uma barreira de defesa. Nós temos um muco que vem desde o nariz até os broncos. Esse muco, ele é um protetor. Quando entra um vírus, uma bactéria, esse muco ataca esses vírus impedindo que eles progridam e transformem isso numa gripe, numa pneumonia, numa infecção respiratória, inclusive na garganta.
1: São cuidados necessários para a nossa saúde. A recomendação é continuar se hidratando bastante nesse período. E com essa estiagem e as altas temperaturas, a Prefeitura de Rondonópolis pede o apoio da população para evitar queimadas urbanas. Ontem, inclusive, nós trouxemos o caso de uma pessoa que foi presa suspeita de colocar fogo em um terreno aqui em Rondonópolis. Isso é crime ambiental. A Secretaria Municipal de Meio Ambiente, Agricultura e Pecuária reforça que manter terrenos limpos, não usar fogo para limpeza e não descartar lixo ou bitucas em locais indevidos são atitudes essenciais. A gente precisa fazer o nosso dever de casa. O secretário Álvaro Fachin destacou que a cidade vive um período crítico e a colaboração de todos é fundamental. Para combater incêndios, ligue 193 do Corpo de Bombeiros. Denúncias de queimadas ou descarte irregular de lixo podem ser feitas pelo WhatsApp da Secretaria de Meio Ambiente. O DDD é 66-9234-4005. Repetindo mais uma vez, telefone muito importante para você fazer a sua denúncia, né? Pode ser de forma anônima, só informar o endereço certinho. Telefone então da Secretaria de Meio Ambiente, 92-34-4005.
0: A gente continua falando desse clima seco, porque as chuvas ainda não chegaram aqui na região sul do estado. E a expectativa é de mudança de tempo para os próximos dias. Doutor em climatologia da Universidade Federal de Rondonópolis, o Mitchell Drus Iera, falou da projeção do tempo aí para este mês.
4: Na semana que vem tem previsão de chuva para a semana inteira, né? Pouca, né? Às vezes aguaceiros, né? Chuvas rápidas. Além disso, né? Temos que aguardar as novas previsões. Para setembro, aparentemente vai ter um pouco a mais, né? A média de chuva vai ser um pouco acima da média. Mas para os demais meses, né? Da primavera, né? Até a chegada do verão, talvez diminua um pouco.
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0: Quero saber da chuva para agora, Elka. Não espera para semana que vem, não.
1: É hora de saber, então, né? Essa chuva vem ou não vem? Recebemos, inclusive, Alex, vários vídeos de moradores aqui da nossa região falando que choveu aqui em Poxoréu, na região de Jaciara, Juscimeira, também deu uma chuvinha fraca, mas choveu. Aqui em Rondonópolis ontem só formou, né? Foram aqueles pinguinhos bem sem futuro, sabe? mas pro fim de semana tem essa previsão de chuva. No sábado e no domingo, principalmente, tem a previsão de uma boa quantidade de chuva. A previsão indica, por enquanto, aí cerca de 15 a 20 milímetros no domingo. E a máxima em torno de 28 graus. Então a gente percebe que vai ter essa mudança dessa semana pro início da semana que vem. E vamos esperar, né? Para hoje, quarta-feira, máxima de 35 graus, não tem previsão de chuva, dia deve ser de muito sol com algumas nuvens e a umidade do ar um pouco melhor, ficando aí na casa dos 43%. Nesse momento, sol já brilhando forte, dia começando abafado com 25 graus.
0: E uma nova regra passa a garantir água potável de graça em grandes eventos em todo o Brasil. Thaís Prestes. Infelizmente, uma regra que surgiu depois de uma tragédia, não é mesmo? Bom dia!
5: Com o fim do vazio sanitário da soja, o produtor mato-grossense já pode dar início ao plantio da nova safra.
0: A gente não tem a sonora? Tem? Depois a gente traz esse assunto, então. Elka, vamos fazer um intervalo rapidinho, a gente já volta com mais informações na primeira página para vocês.

0: indicadores econômicos.
1: O Brasil subiu para o quinto lugar entre as economias que mais cresceram no segundo trimestre. A atividade avançou 0,5% entre abril e junho, na comparação com o primeiro trimestre do ano. O levantamento considera 50 países que já divulgaram os dados. O Brasil fica atrás de Irlanda, Indonésia, Angola e Malásia. Mesmo com resultado positivo, a economia desacelera, já que o PIB havia crescido 1,1% no primeiro trimestre. Segundo o IBGE, a agropecuária é o destaque, com alta de 2,8% no período. Já o consumo das famílias cai 0,4%. No mercado financeiro, o dólar caiu 0,47% e ficou em R$ 5,15. O euro também teve queda, de 0,74%, e é vendido a R$ 5,97. E o Ibovespa subiu 1,27%. Indicadores econômicos.

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0: 7h18, primeira página de volta aqui direto de Rondonópolis para toda a nossa região. Mandar um grande abraço para nossa ouvinte Maria Goretti, ligadinha aqui na 101. Boa quarta-feira para você, Maria Goretti. Quem também tá por aqui é a Virley, que mandou um bom dia. Graças a Deus voltaram ao horário normal. Voltamos, Virley, primeira página de Rondonópolis, das 7 às 8 horas da manhã. Obrigada pela sua participação. Um ótimo dia, boa quarta-feira. E você, nosso amigo ouvinte, também pode participar aqui com a gente, mandando a sua mensagem.
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2: A Polícia Federal investiga pagamentos milionários, viagens e outros benefícios que teriam envolvido Daniel Vorcaro, do Banco Master, e o ministro Alexandre de Moraes, do Supremo Tribunal Federal. Os detalhes estão em documentos da investigação. Um dos pontos é o contrato com o escritório da esposa de Moraes, com pagamentos de 3 milhões de reais por mês e 36 parcelas. A Polícia Federal identificou 4 transferências que somam cerca de 13 milhões e 600 mil reais. Outro acordo previa até 50 milhões de reais em honorários. Segundo a investigação, parte do valor poderia ser paga com cotas de um jato e também de um helicóptero. A Polícia Federal também analisa viagem a Londres, experiências de luxo oferecidas a Moraes e pessoas próximas. O escritório da esposa do ministro nega ter assinado o segundo contrato e diz que não recebeu aeronaves e outros ativos.
0: E as trocas de mensagens atribuídas ao ministro Alexandre de Moraes e ao banqueiro Daniel Vorcaro ganharam destaque na imprensa internacional. Jornais da Espanha e da Argentina, além da agência Bloomberg, repercutiram o conteúdo revelado na investigação do caso do Banco Master. Entre as mensagens está uma conversa de novembro de 2025, quando Vorcaro teria perguntado a Moraes se já deveria deixar o país antes de uma operação da Polícia Federal. A investigação também aponta pedidos do banqueiro para que o ministro interferisse junto a autoridades. O jornal El País classificou as revelações como um forte abalo político. O argentino La Nación falou em um impacto institucional de grandes proporções. Já Bloomberg destacou que o caso alimenta a pressão sobre Moraes e o STF.
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2: 7h20, com o fim do vazio sanitário da soja, marcado para 6 de setembro em Mato Grosso, os produtores já entram na reta final de preparação para a safra 2026-2027. Mas antes de colocar as máquinas em campo, o clima deve ser um dos principais fatores de decisão. Thaís Prestes tem os detalhes pra gente.
3: Com o fim do vazio sanitário da soja, o produtor mato-grossense já pode dar início ao plantio da nova safra. Mas a liberação não significa que as máquinas vão entrar imediatamente no campo. Isso porque o momento da semeadura vai depender principalmente das condições climáticas. A expectativa é que os produtores mantenham a cautela e aguardem a regularização das chuvas antes de intensificar os trabalhos, especialmente diante da influência do El Niño. O superintendente do Instituto Mato Grossense de Economia Agropecuária, o Clayton Gower, explica que a decisão de começar o plantio precisa levar em conta a realidade de cada região.
4: O produtor já começa a acelerar e preparar o plantio da próxima safra de soja aqui no estado de Mato Grosso. De olho principalmente nessa janela inicial de chuvas, de olho como vai ser esse início, estabelecimento, continuidade das chuvas nesse começo, que é um período importante para o desenvolvimento da safra, mas também de olho no longo prazo, porque realmente com as perspectivas de um El Niño de alta intensidade, volume de chuvas e janela prejudicada para algumas regiões aqui no estado, o produtor também não está só olhando para a safra de soja, mas preparando essa antecipação e tentar organizar a melhor janela possível do milho, segundo a safra no Mato Grosso, porque realmente é a cultura que pode ser mais impactada se esse El Niño persistir durante um longo período de tempo, se formando e principalmente impactando a nossa safra de soja e também de milho aqui no estado de Mato Grosso.
3: Para a safra 2026-2027, o IMEA projeta uma produção de soja de 48.882 toneladas em Mato Grosso. Mas o clima deve ser decisivo para confirmar essa expectativa. A safra 2023-2024 mostrou o impacto da irregularidade das chuvas, que prejudicou o desenvolvimento das lavouras e reduziu a produtividade. Os principais riscos são os veranicos em fases críticas, como floração e enchimento dos grãos. Chuvas irregulares também podem atrapalhar a germinação e aumentar a necessidade de replantio. Temperaturas altas podem aumentar a perda de água do solo e causar estresse nas plantas. Já o excesso de chuva pode provocar encharcamento, erosão e perda de nutrientes. E qualquer atraso na semeadura ou na colheita da soja pode reduzir a janela para o plantio do milho e do algodão. Clayton Gower, do IMEA, explica como o clima pode afetar o calendário das próximas culturas.
4: Ainda é difícil de prever como vai funcionar todo esse desenvolvimento, se nós teremos período de veranico ou não, esse volume de chuva, se ele vai persistir durante um longo período, espaço de tempo, que é realmente principalmente os desafios que o El Niño traz para o estado de Mato Grosso, que é a continuidade e a perenidade de chuvas. Então, que traz uma instabilidade para os modelos climáticos e que a gente está acostumado a observar no passado, tende a ser um desafio para essa temporada, dado que nos últimos 2 anos nós tivemos um clima excepcional para o desenvolvimento da safra de soja em Mato Grosso.
3: Mesmo com o fim do vazio sanitário, o trabalho do produtor não termina com a semeadura. O monitoramento das lavouras continua sendo fundamental, principalmente para identificar doenças logo no início e definir as medidas de controles mais eficientes. No campo, a orientação é acompanhar o clima, observar as condições da propriedade e planejar cada etapa da safra. Afinal, mais do que o fim do vazio sanitário, é o comportamento do tempo que vai ditar o ritmo da soja em Mato Grosso. Thaís e Prestes para o Primeira Página.
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0: Vamos às informações do agro. Em Rondonópolis, a saca da soja está cotada hoje a R$ 142,50. Já o milho em Alta Araguaia está valendo R$ 48,80 a saca. A pluma do algodão em Itiquira está saindo a R$ 137,85. E a arroba do boi gordo em Alto Garças abre o dia cotado em R$ 320,30. Os dados são do IMEA.
2: Atenção, empresários, donos de micro e pequenas empresas que pretendem entrar no Simples Nacional em 2027. O prazo para pedir adesão ao regime, que tradicionalmente era janeiro, foi antecipado. Agora o pedido poderá ser feito já em setembro. A mudança faz parte das adequações do Simples Nacional à reforma tributária. Para explicar melhor quem precisa fazer esse pedido e o que muda na prática, a gente conversa com o economista Alexandro Silva. Alexandro, bom dia.
5: Bom dia. Olá, bom dia a toda a audiência da Primeira Página.
2: Por que que o prazo de adesão ao Simples foi antecipado para setembro? O que muda isso?
5: Nós estamos passando por um momento de implementação da reforma tributária. E agora as pessoas começam a perceber mais ainda, né, que a reforma tributária ela já é uma realidade. A gente percebeu que, embora 2026 já começou com alguns testes e a gente vê na prática mesmo as empresas ainda um pouco paradas, querendo sentir o que vai acontecer, deixando aí que os contadores na hora certa vão trazer as informações. Mas a verdade é que já está acontecendo. E esse é mais um passo importante no sentido de que, com a reforma tributária, as empresas vão poder fazer a opção pelo Simples 2 vezes por ano, no primeiro e no segundo semestre de cada ano. Isso especialmente por conta de um novo regime de Simples Nacional que surge, que é a forma híbrida do Simples Nacional. Então, por isso que a gente precisa fazer essa opção já agora, que isso aí vai valer nesse período dessa opção de agora até todo o primeiro semestre do ano que vem. Então a gente estava acostumado aí que fazia essa opção no mês de janeiro, já não vai ser mais. Então vai realmente passar a ser agora em setembro. E no ano que vem, né, nós temos mais uma opção para o segundo semestre. Exatamente.
0: Alexandre, eu gostaria que você explicasse para a gente de uma forma bem simples, quando a gente fala, né, em Simples Nacional, reforma tributária parece ser algo tão difícil, mas o que é o Simples Nacional e quais são as vantagens dele?
5: Sim, o Simples Nacional ele foi instituído em 2006, pela Lei Complementar 123 de 2006, e a gente já trata ele como uma mini reforma tributária que aconteceu naquela época. Na época foi discutido aí algumas vantagens, alguns benefícios que precisavam ser discutidos em favor das micro e pequenas empresas, e aí tratava a questão questão de compras públicas, questões tributárias, dificuldades que as empresas tinham com o fisco. Então, reuniram aí até 8 impostos numa única guia e, de certa forma, facilitar o recolhimento desses impostos para os micro e pequenos empresários, que hoje, né, são empresas que faturam até 4.800.000 reais, empresas que são de pequeno porte, e aí até 360.000 ano as microempresas, os MEIs também são classificados como Simples Nacional. Então, o Simples, ele foi como se fosse uma mini reforma tributária que aconteceu lá em 2006, trazendo alguns benefícios, algumas vantagens para as micro e pequenas empresas.
2: Certo. E o que a empresa precisa verificar antes de fazer o pedido, Alexandro? Há algum critério novo ou alguma exigência específica?
5: O importante é o que não é novo, porque as empresas, elas pecam muito realmente na manutenção ali da regularidade fiscal. Certo. E então realmente é preciso ainda ter essa regularidade fiscal, previdenciária, manter os impostos todos em dia. No momento de fazer a opção pelo Simples Nacional, é necessário que realmente você esteja regular. Então, isso é preciso preocupar. E uma preocupação que vem com a reforma tributária é qual que é o seu principal relacionamento com o mercado. É com o consumidor final ou é com outras empresas? Se você tem relacionamento com outras empresas, que a gente chama isso de B2B, aí você provavelmente vai precisar fazer a opção pela forma híbrida do Simples, que é você destacar o IBS e o CBS. Então você tira esses impostos, que basicamente nós estamos falando de tirar PIS, COFINS, ISS e ICMS do conjunto do Simples Nacional. Como eu disse agora, que o Simples, ele compõe até oito impostos. Por que até oito impostos? Porque às vezes você recolhe o ICMS e não o ISS. Às vezes você recolhe os dois, aí daria oito. Então você precisa estar regular e você precisa saber para quem que você vende. Se para quem você vende tem o desejo de fazer o uso dos créditos na cadeia do pagamento dos impostos, então necessariamente você vai ter que fazer a opção pela forma híbrida do Simples Nacional.
2: É imposto demais, Alexandre.
5: É bastante.
0: Você falou na questão, por exemplo, de regularizar. Se a empresa ela tiver com alguma pendência fiscal ou cadastral, ainda dá tempo de fazer essa regularização antes do fim do prazo?
5: Dá tempo, porque hoje ainda é dia 2 de setembro e nós temos até o dia 30 de setembro para fazer esse enquadramento, fazer essa opção, né? Então você tem todo mês de setembro para fazer, para se regularizar, tirar as certidões todas bonitinhas. Isso naturalmente é um trabalho feito pela contabilidade, né? O contador emitir essas guias, mas o pagamento, claro, naturalmente feito pelas empresas. Então você tem esse prazo ainda para se regularizar agora no período de setembro e então fazer o enquadramento dentro daquilo que ficar melhor para a empresa.
2: E, Alexandre, uma dúvida. Se a empresa fizer a opção agora, depois mudar de ideia, ela pode desistir? Existe algum prazo para isso?
5: Ela só vai poder fazer a opção pela forma híbrida, por exemplo. Agora ela decidiu que ela quer ficar no Simples Natural, o Simples que a gente já está acostumado. E aí ela desiste. Não, eu fiz uma leitura melhor aqui e eu percebi que o meu principal cliente aqui, o conjunto, os meus maiores clientes, quantidade maior é de empresas, né? Então, e os meus clientes, eles querem fazer o uso dos créditos. Se eu não tiver essa opção para eles do uso dos créditos, eu vou acabar perdendo o cliente. Sim. Então eu preciso mudar para a forma híbrida. Não pode. Só vai poder fazer isso de novo no segundo semestre do ano que vem.
2: Na sua opinião, é vantajoso?
5: O que é vantajoso?
2: Aderir ao Simples Nacional?
5: Naturalmente, o Simples ele traz uma certa facilidade ali no conjunto dos impostos e acaba sim sendo vantajoso. O que agora pode não ser vantajoso é se você tiver que destacar, né, pagar separado a CBS e a IBS, aí os outros impostos que ficam vai depender de qual que é o peso da folha de pagamento nessa empresa. Se é uma empresa que tem um peso muito pequeno na folha de pagamento, aí o que ela vai economizar nos fins previdenciários talvez não justifique a permanência dela no Simples Nacional e faça muito mais sentido ela partir para o lucro presumido. Então depende aí, mas já expliquei o depende.
0: Então fica o recado, né? Recado importante para você que pretende entrar no Simples Nacional em 2027. O pedido de adesão deve ser feito até o dia 30 de setembro deste ano. Para mais informações, acesse o site serviços.receitafederal.gov.br. Alexandre, muito obrigada pela sua participação com essa notícia, né? Esse recado tão importante aos nossos empresários.
5: É isso, eu que agradeço, estou sempre à disposição.
2: Valeu, Alexandre, grande abraço. A gente segue por aqui, vamos fazer um intervalo. 7:32, a gente já volta com a primeira página, mais informações, a gente fala sobre as eleições no próximo bloco.
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1: Sete horas 35 minutos, primeira página de volta. Boa quarta-feira para você. Mandar um grande alô pro nosso ouvinte, o Francisco Mota, que mandou um bom dia aqui pra gente. Sou Francisco Mota, de Rondonópolis, estou trabalhando e ligado aqui na Melhora 101. Obrigada, Francisco. Boa quarta-feira para você, um bom dia. Quem também tá ligadinha aqui com a gente é a dona Sara, do bairro João Antônio Fagundes, que tá ouvindo. Ela disse: Alex, é o que estou ouvindo as notícias de Rondonópolis e hoje tá quente, hein? Tá quente, né, dona Sara?
2: Nem me fala.
1: Nem me fala. Vai continuar assim por uns dias, mas tem previsão de chuva aí pro fim de semana. Estamos na esperança, vamos torcer. Você, nosso amigo ouvinte, também pode mandar para cá sua participação. 99663-2522.
2: O Senado pode avançar nesta quarta-feira com a proposta que acaba com a escala de trabalho 6x1. A Comissão de Constituição e Justiça, CCJ, pode votar a PEC que reduz a jornada semanal de 44 para 40 horas. O texto garante 2 dias de descanso por semana sem redução de salário. Um deles deve ser de preferência domingo. Se for aprovada, a mudança será gradual. Em 2 meses, a jornada cai para 42 horas semanais. Depois de 1 ano, chega a 40 horas. O relator, o senador Omar Aziz, diz que pretende manter o texto aprovado pela Câmara. A proposta ainda precisa passar pelo Senado antes de virar regra. Para quem trabalha 6 dias por semana, a mudança pode representar mais tempo para descansar, conviver com a família e cuidar da vida pessoal.
1: E com a proximidade das eleições, as pesquisas de intenção de voto começam a aparecer com mais frequência. Mas como alguns milhares de entrevistados conseguem representar milhões de eleitores? A reportagem do Fabrício mostra o que existe por trás desses números.
3: Quando uma pesquisa mostra a preferência do eleitor por um candidato, o número que aparece na tela é só a parte mais visível de um processo que começa muito antes da entrevista. A primeira tarefa é definir quem será ouvido. A amostra precisa reproduzir características do eleitorado, como idade, sexo, renda e escolaridade. Essa distribuição precisa ser considerada na composição da amostra. O diretor da Quest, Felipe Nunes, explica.
4: Tem todo um planejamento estatístico que cuida da seleção dos municípios, dos setores censitários, dos bairros, que leva em consideração aspectos sociais, econômicos e políticos. Então, não só o padrão de escolaridade, renda, de idade do eleitor, mas fundamentalmente seu comportamento eleitoral nas últimas eleições.
3: E não é o pesquisador que escolhe livremente quem vai entrevistar. Os municípios, ruas e quarteirões são definidos a partir de critérios estatísticos. Na Quest, o pesquisador vai de porta em porta. O tablet tem georreferenciamento e mostra onde a entrevista está sendo feita. Se o pesquisador sair da área determinada pela amostra, o sistema pode impedir a coleta. Quem fala é o Felipe Nunes, diretor da Quest.
4: Ele não pergunta e ouve a resposta de quem é a opção de intenção de voto do entrevistado. Pelo contrário, nosso entrevistador entrega o tablet para o entrevistado e ele é que marca no tablet qual é a opção de voto que ele deseja, que ele tem intenção de votar.
3: Uma pesquisa eleitoral tenta fazer em poucos minutos e com um número limitado de pessoas algo que parece impossível: reproduzir a diversidade de um eleitorado inteiro. Mas para que essa pequena amostra tenha valor, não basta escolher quem responde. É preciso definir critérios, controlar a coleta e saber o que os números realmente podem dizer. O Vinícius de Carvalho, que é analista político, explica.
5: Porque isso é guiado por uma ciência chamada estatística, né? Essas pessoas, elas são representativas de cada segmento da sociedade, né? Então elas são distribuídas conforme faixa etária, conforme sexo, né? Homem e mulher, raça, faixa de renda, escolaridade.
3: Mas a amostra não é um censo, por isso o resultado não é um número absoluto. Existe uma faixa de oscilação, a chamada margem de erro. O analista Vinícius Carvalho fala.
5: Quanto maior a amostra, menor a margem de erro, porque ela fica mais precisa, né? Então por isso que tem aquela oscilação, em média 2%, 2,5%, né? Para cima ou para baixo, costuma ser a margem de erro, porque ela não tem precisão. Então os resultados precisam ficar nessa faixa, nessa margem.
3: Depois das entrevistas, ainda existe outra etapa: conferir se o que foi registrado é de fato o que o eleitor respondeu. Segundo o diretor da Quest, Felipe Nunes, as entrevistas são gravadas mediante autorização. Um sistema de inteligência artificial analisa todas as entrevistas e uma equipe de analistas faz uma conferência em parte da amostra.
4: A gente escuta, por meio de um instrumento de inteligência artificial, 100% das entrevistas para garantir que o padrão está sendo adequado com aquilo que a gente espera, e 30%, um terço de toda a amostra, a gente tem um time de analistas que escuta de fato esses 30%. É esse time de controle de qualidade que garante que o dado que chega para os analistas processarem a informação, ele é um dado de primeira qualidade.
3: Fabrício Baldini para o Primeira Página.
2: E os eleitores de Mato Grosso já podem consultar onde vão votar nas eleições de 2026. A consulta do local de votação está disponível pelo aplicativo e-título, pelo site do TRE Mato Grosso e também pelo 0800-647-8191, que funciona como um canal de atendimento e WhatsApp. O primeiro turno será em 4 de outubro. Nesta eleição, o eleitor vai escolher presidente, governador, dois senadores, deputado federal e deputado estadual. São 6 cargos e a orientação é preparar uma colinha com os números dos candidatos. O celular não pode entrar na cabine de votação, mas a cola em papel pode ser levada sim. Além de facilitar a votação, ter os números em mãos ajuda a evitar filas.
1: E Alex, agora há pouco eu recebi uma mensagem aqui, lá da dona Sara, do João Antônio Fagundes. Ela está perguntando,

0: prevista para o dia 4 de outubro.
1: 5 alunos do Senai Mato Grosso irão representar o Brasil na competição World Skills em Xangai 2026, em setembro agora. Thaís Prestes conversou com o professor e um aluno do Senai Rondonópolis que estão de malas prontas para embarcar nessa missão.
2: Realizada a cada 2 anos, a competição reúne jovens profissionais de diferentes países para demonstrar na prática conhecimentos, habilidades e competências em ocupações relacionadas à indústria, tecnologia, construção, transporte, serviço e economia criativa. A edição de 2026 vai reunir mais de 1.400 competidores de mais de 70 países. Durante 4 dias, os participantes serão submetidos a desafios técnicos que exigem alto nível de conhecimento e execução, em condições que simulam as exigências encontradas no ambiente profissional. José Eduardo Valério é expert de tecnologia de veículos ferroviários do Senai. Ele e o aluno do Senai João Vitor da Silva Gomes, de Rondonópolis, vão competir no segmento tecnologia de veículos ferroviários. José Valério fala um pouco sobre as expectativas para a competição.
3: A expectativa é muito grande. Foi um mês de preparação intensa e nessa reta final a gente está trabalhando principalmente nos últimos ajustes técnicos, né, físicos, emocionais, do nosso competidor. A WorldSkills reúne os melhores competidores de diversos países, então sabemos que vamos encontrar um nível técnico muito alto em Xangai, mas também a gente sabe que todo o trabalho que foi realizado até aqui e estamos confiantes na preparação para nossa equipe.
2: A edição de Xangai é um marco na história da instituição. A conquista das 4 vagas na competição é o melhor resultado do Senai Mato Grosso em sua trajetória na WorldSkills. Nunca em uma mesma edição mundial o Senai MT havia alcançado uma representação dessa dimensão. José Valério mostra que participar de uma competição desse nível vai muito além de simplesmente conquistar uma posição no pódio.
3: Agora é controlar a ansiedade, manter o foco nessa reta final e chegar à competição preparado para entregar tudo aquilo que construímos durante todo esse período de treinamento.
2: O aluno do Senai de Rondonópolis, João Vitor da Silva Gomes, é um dos 4 selecionados para representar o Brasil na competição. Ele participa de uma categoria altamente tecnológica e multidisciplinar, a tecnologia de veículos ferroviários. Ele conta um pouco da sua trajetória e da rotina de preparos para a competição.
4: Bom, a minha trajetória no Senai, ela começou em 2023, quando eu entrei assim, inicialmente no curso de Química, que minha mãe acabou insistindo e me colocou. Depois que eu entrei nesse curso, surgiu a oportunidade assim, de participar de uma seletiva, que é para a equipe de robótica, que é a Agrobot, que ela participa da FIRST, que é a maior competição de robótica assim, do mundo. Foi ali que eu comecei a entrar no mundo das competições. Depois disso, eu participei de várias nacionais na robótica, desenvolvi profissionalmente, então fui ganhando alguns conhecimentos técnicos, conhecendo algumas pessoas, então nisso eu participei da prova para entrar na Olimpíada do Conhecimento, na área de mecânica industrial. Fui piloto da equipe, fui selecionado ali para participar dessa prova da mecânica industrial e acabei passando. Logo em seguida, depois eu fui para a competição nacional. Alguns meses depois, já em janeiro de 2026, surgiu a oportunidade de participar da seletiva, que era para tecnologia de veículos ferroviários, e fui selecionado para representar o Brasil na WorldSkills Xangai.
2: A rotina de preparos é intensa. Agora, a expectativa de João Vitor é alcançar o pódio e voltar da China com a medalha de ouro.
4: Eu sei que eu vou competir com alguns dos melhores jovens profissionais do mundo, mas eu confio muito no trabalho que a gente está fazendo aqui. Eu quero voltar para solo brasileiro, campeão do mundo.
1: Eita, orgulho para Rondonópolis também, né? Parabéns a toda a equipe aí, com muita garra, né? Vai trazer esse prêmio para cá. Vamos fazer intervalo agora às 7h47. A gente já volta com mais informações.

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6: Sete horas 50 minutos, primeira página de volta. Mandar um grande abraço para dona Fátima, que mandou bom dia, meus amores. Estou ouvindo vocês, boas realizações. Bom dia, dona Fátima. Bom dia também para o seu José Ferreira. Eles que estão ligados aqui no Primeira Página e não perdem um programa, hein? Boa quarta-feira para vocês, um grande abraço.
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7: É hora da nossa coluna do dia, Vida em Equilíbrio, com a Iracema. Bom dia, Iracema.
8: Bom dia, ouvinte. Como é que você está? E hoje eu quero te convidar a não responder essa pergunta automaticamente. Como você está de verdade? Começamos setembro, ouvinte, com um mês de conscientização e prevenção ao suicídio. E este ano eu escolhi uma frase para nos acompanhar. Olhe para a vida. Essa é uma campanha, ouvinte, muito importante para mim, que muitos de vocês já sabem. Eu falo desse lugar de quem ficou e do lugar de quem em alguns momentos da própria história já desejou partir. Minha mãe morreu por suicídio quando eu tinha 14 anos. E ao longo dos anos eu fui entendendo que precisamos falar sobre saúde mental com menos julgamento e mais conhecimento. Hoje sabemos muito mais sobre a depressão. Sabemos que ela é uma doença e que ela não escolhe idade, profissão, conta bancária, condição social. E nem sempre o sofrimento tem a aparência que imaginamos. Ouvinte, há pessoas sofrendo que continuam trabalhando, produzindo, cuidando dos filhos, liderando equipes, sorrindo nas fotografias e dizendo: tá tudo bem. Por isso, durante este mês, quero fazer algo um pouco diferente aqui na coluna Vida em Equilíbrio. Além de falar sobre a importância de pedir ajuda, quero falar sobre aquilo que pode nos ajudar a permanecer conectados à vida. A ciência já conhece estratégias que protegem a nossa saúde mental. Movimento, sono, vínculos de qualidade, contato com a natureza, rotina, sentido, pertencimento, conversas de verdade e, quando necessário, acompanhamento profissional. Não são fórmulas mágicas e não substituem tratamento, ouvinte. São pequenos fios que juntos podem nos ajudar a continuar tecendo a vida. Talvez a primeira prática seja simples: voltar a olhar. Sabe por que eu digo isso? Porque quando estamos cansados, sobrecarregados ou sofrendo, nosso campo de visão pode ir se estreitando e a gente nem percebe. A vida vai parecendo apenas problema, pressão, obrigação e dor. Mas a vida, ouvinte, é muito maior do que o momento que estamos vivendo. Então hoje eu quero te deixar uma pergunta. O que ainda está vivo na sua vida? Uma pessoa, um sonho, uma amizade, um projeto, sua fé? Alguma coisa, ouvinte, que você ainda quer aprender, conhecer, experimentar? Sei. Então, durante setembro, vamos procurar juntos essas pequenas e grandes razões? Não para romantizar a dor, ouvinte, mas para ampliar o nosso campo de visão. Porque às vezes, quando a dor ocupa a tela inteira, precisamos de ajuda para lembrar que ela não é a vida inteira. Então, ouvinte, olhe para a vida. Se estiver difícil demais para olhar sozinho, peça ajuda. Ligue no CVV 188 e peça ajuda para alguém olhar com você. Faz sentido? Fique bem. Eu sou Iracema Irigaray, da coluna Vida em Equilíbrio, para o Jornal Primeira Página.
6: 7h54, vamos de informações do setor de segurança pública. Uma boa notícia para os mato-grossenses: o número de registros de roubos e furtos de celulares teve uma queda em todo o Brasil entre 2024 e 2025. Mato Grosso está entre os estados com maior redução de ocorrências desta natureza. De acordo com os dados do Anuário Brasileiro de Segurança Pública de 2026, elaborado pelo Fórum Brasileiro de Segurança Pública, os roubos e furtos de aparelhos celulares no estado registrou uma redução de 20,6%, o que representa o total de 1.957 aparelhos. Entre os estados brasileiros, Mato Grosso aparece na 19ª colocação, com pouco mais de 10 mil roubos e furtos de celulares em 2024, tendo ficado em 20ª colocação, com 8.139 roubos e furtos de aparelhos no ano passado.
7: Eu fico pensando na questão do celular, Elka. A gente começou com o celular, né? Lá na 2000, por aí. Apenas para fazer ligações, né? Aquele tijolão que a gente, né, falava antigamente. Ostentação nas ligações. Só que hoje você percebe o que o celular faz pra gente, né? É tudo na palma da mão. Um celular roubado, furtado ou perdido pode dar muito mais dor de cabeça do que apenas um prejuízo com o aparelho. Isso porque o telefone guarda dados pessoais, aplicativos bancários, de redes sociais. Mas existe uma forma de se prevenir, viu? O celular seguro do governo federal permite cadastrar o aparelho e, em caso de perda ou crime, facilita o bloqueio do celular, da linha e até de aplicativos. Clara Lucic explica agora pra gente como é que faz esse cadastro.
2: É bem simples e o mais importante é fazer o cadastro antes do celular ser roubado, furtado ou perdido. Para isso, basta acessar o aplicativo ou site do celular seguro e entrar com a conta gov.br. Depois, é preciso aceitar os termos de uso e a política de privacidade e escolher a opção cadastrar telefone. Aí o usuário preenche os dados solicitados e confirma o cadastro. É possível registrar mais de um aparelho. Também existe a opção de cadastrar uma pessoa de confiança. Ela poderá emitir o alerta em nome do dono do celular caso ele não consiga acessar a plataforma. E se o aparelho for roubado, furtado ou perdido, o procedimento também é rápido. O usuário acessa o celular seguro, seleciona o aparelho cadastrado e emite um alerta. A plataforma oferece opções para bloquear o celular, a linha telefônica e serviços de empresas parceiras, como aplicativos bancários. Em uma das modalidades, é possível fazer o bloqueio total, que inclui o e-mail do aparelho. E tem uma dica importante para quem pretende comprar um celular usado: antes de fechar o negócio, é possível consultar se o aparelho tem algum registro de roubo, furto ou perda. Para isso, é preciso informar o e-mail, que é o número de identificação do celular. Para descobrir o número, basta digitar asterisco jogo da velha 06 jogo da velha no teclado de chamadas. Ou seja, o cadastro é de graça, pode ser feito antes de qualquer problema e pode ajudar a reduzir os prejuízos caso o celular caia nas mãos de um criminoso. Clara Lucite para o Primeira Página.
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6: Momento de esporte aqui no nosso Primeira Página. Flávio Santos vem chegando com as informações. Bom dia, Flávio.
3: Olá, muito bom dia para você, sempre ligado com a gente aqui no Primeira Página Centro América FM. No esporte, Copa do Brasil, quartas de final, ontem o Atlético Mineiro venceu o Cruzeiro de virada 2-1 para o Galo. O Atlético está classificado para a semifinal, jogo de ida 1-1. Hoje tem Vitória e Vasco em Salvador, na ida 1-0 Vasco tem a vantagem do empate, e 8:30 da noite tem Santos e Palmeiras na Vila Belmiro, ida 3-0 para o Palmeiras, está bem encaminhada a classificação do Verdão. Esse jogo Santos e Palmeiras ao vivo na TV Centro América. Amanhã, quinta-feira, tem Grenal, Grêmio e Inter, 7:00 PM, na Arena do Grêmio, jogo de ida 0-0. Daí vamos conhecer, né, os semifinalistas da Copa do Brasil. Agora, quarta rodada do Brasileirão, tem um jogo atrasado hoje, às 6:30 PM, no Maracanã, o Flamengo pega o Mirassol. Em caso de vitória, o Flamengo ficará a 1 ponto do Palmeiras, o líder do Brasileirão. Bom dia para você e até amanhã.
7: Valeu, Flávio, muito obrigado pelas informações. Por aqui o Primeira Página, Elka, vai encerrando. A gente se fala amanhã a partir das 7 horas aqui na Centro América FM.
6: Boa quarta-feira para você, um bom dia. Amanhã estamos de volta e você fica agora na programação com Irã Garcia. Até amanhã.
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1: Fala aí, fã, muito bom dia, uma ótima quarta-feira pra você. Tá começando Classe Executiva aqui na sua Rádio Easy. E abrindo a nossa playlist é o som do Crowded House com Don't Dream It's Over.

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Uma mensagem de força, esperança, recomeço. Essa é uma daquelas músicas que chegam na hora certa. Lembram a gente de que mesmo depois dos dias difíceis, sempre existe um novo caminho a seguir, não é verdade?

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13: O destaque de hoje é uma canção que, olha, já é um clássico. Dust in the Wind, da banda Kansas. Mas agora a gente vai ouvir essa bela canção em uma versão bem especial, na doce voz de Sarah Brightman. A música é uma daquelas que fazem a gente parar e pensar. Fala sobre o tempo, sobre como a vida passa rápido e sobre a importância de não se apegar demais àquilo que é passageiro.

Ao som do Huey Lewis in the News com Stuck With You, fechamos mais um bloco do Viva Easy aqui na Central América. Harry Styles, As You Was, e o Journey com Separate Ways no nosso Drops Isto É Rock and Roll, edição de quarta-feira demais. Trilha sonora daquela série maravilhosa chamada Stranger Things. 10h46 aqui na Central América, já já tem a minha última participação de hoje.

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12: De volta na programação da 101, agora 10h49, é hora de fechar a minha participação na manhã desta quarta-feira. Agradecendo demais a oportunidade de estar aqui com você, fã. Muito obrigado, valeu demais. Samantha Oliveira já tá por aqui, já tá aquecendo os motores para comandar o segundo tempo. Já tem Samantha na programação da sua Rádio Easy com o segundo tempo.

do Viva Easy. Então pode continuar ligado aqui na melhor programação, que ela vai te fazer uma ótima companhia, tá bom? Fã, muito obrigado pela sua companhia. Eu te encontro amanhã às 8 aqui na programação da 101, logo após o Primeira Página. Abrindo a minha última sequência de hoje, tem o som do Rod Stewart com Love Touch. Aquele abraço e até amanhã.

3 minutinhos para as 11 aqui na Centro América FM. Muito obrigada pela sintonia e pela carona. Eu sou a Samanta Oliveira, te acompanho a partir de agora aqui na Centro América FM. Na verdade, volto a te acompanhar daqui 25 minutos. A gente vai entrar agora no horário eleitoral obrigatório gratuito aqui da Centro América FM com duração de 25 minutos. Então, Viva Easy volta às 11h25. Uma ótima quarta-feira para você. Antes do horário eleitoral, a gente tem intervalo rapidinho.

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Viva Easy de volta, 11h25 aqui na Centro América FM. Excelente quarta-feira pra você, um ótimo almoço, ótimo descanso, ótimo retorno pra você que tá aí no trânsito, tá saindo do trabalho, tá indo pra casa, tá na correria, que só dá pra resolver na hora do almoço. Agradeço, claro, sua sintonia, preferência e companhia aqui na Centro América FM. Antes da gente ouvir Earth, Wind and Fire, rapidinho, temos temperatura. Agora 30 graus em Rondonópolis, céu aberto e ensolarado aqui no Sul de Glass, na Vila Aurora. Para essa quarta-feira, a temperatura ainda sobe para 33 graus. Muito calor, apesar dessa temperatura, dá para falar sim que a temperatura tá mais amena, porque a gente vai voltar para casa dos 37 graus a partir de amanhã. E aí só tende a subir, 37 na sexta-feira, 38 graus. Aí uma notícia boa, pro fim de semana a gente tem bastante previsão de chuva, bastante probabilidade, inclusive no momento aqui no site Clima e Radar, a probabilidade tá na casa dos 70%, então a gente espera, né, um fim de semana mais fresco, mas até lá ainda teremos muito calor, muito sol, um sol para cada um aqui em Rondonópolis. Lembre-se do seu protetor solar, da sua hidratação, mais do que nunca nesse momento de estiagem. A gente está quase aí, setembro vai trazer a primavera pra gente, mas ainda temos um período de seca, tempo muito seco e muito sol aqui em Rondonópolis. 11h27, a gente ouve agora no Viva Easy, Earth, Wind and Fire, Boogie Wonderland.

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1: O Senado pode avançar nesta quarta-feira com a proposta que acaba com a escala de trabalho 6-1. A Comissão de Constituição e Justiça, CCJ, pode votar a PEC que reduz a jornada semanal de 44 para 40 horas semanais. O texto garante 2 dias de descanso por semana, sem redução de salário. Um deles deve ser, de preferência, o domingo. Se for aprovada, a mudança será gradual. Em 2 meses, a jornada cai para 42 horas semanais, depois de 1 ano chega a 40 horas. O relator, senador Omar Aziz, diz que pretende manter o texto aprovado pela Câmara. A proposta ainda precisa passar pelo Senado antes de virar regra. Para quem trabalha 6 dias por semana, a mudança pode representar mais tempo para descansar, conviver com a família e cuidar da vida pessoal. Outras informações durante a nossa programação.
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1: Quem dobrou seu paraquedas hoje? Charles Plumb foi piloto de caça na Guerra do Vietnã. Certo dia, seu avião foi derrubado durante uma missão de combate. Ele saltou de paraquedas, salvando a sua vida. Caiu em um campo inimigo, foi capturado e passou 6 anos como prisioneiro no norte vietnamita. Após sobreviver a esse período e retornar aos Estados Unidos, começou a fazer palestras, relatando a sua odisseia e o que a prisão lhe ensinara. Um dia, num restaurante, foi saudado por um homem. "Olá, você é Charles Plumb, o piloto que teve seu avião derrubado, não é mesmo?" "Sim", respondeu. "Como você sabe?" "Ora, era eu quem dobrava o seu paraquedas. Parece que funcionou bem, não é verdade?" Charles Plumb, o piloto, ficou boquiaberto. "Claro que funcionou. Caso contrário, eu não estaria aqui hoje." Naquela noite, ele não conseguiu dormir, pensando e perguntando-se: quantas vezes vi esse homem no porta-aviões e nunca lhe disse nenhum bom dia? Eu era um piloto arrogante e ele, um simples marinheiro. Pensou nas horas que o marinheiro passou humildemente no barco, em meio a tantos outros pilotos, tão senhores de si como ele próprio se considerava. Mas a sua tarefa bem realizada era responsável por vários deles continuarem a viver. Pensou também nas horas que o marinheiro passou humildemente no barco, enrolando os fios de seda de vários paraquedas, tendo em suas mãos a vida de alguém que não conhecia. Hoje, Charles Plumb inicia suas palestras e o faz perguntando à plateia: quem dobrou seu paraquedas hoje? Como Charles Plumb, aprendemos a importância de valorizar as contribuições dos outros em nossas vidas. Através de suas experiências de vida, o piloto aprendeu lições valiosas sobre humildade e reconhecimento. O momento de autoconsciência o fez repensar suas atitudes e perceber a importância de

cada pessoa, por mais simples ou insignificante que possa parecer seu papel. E como tal, convida-nos a refletir sobre as muitas pessoas que nos ajudam todos os dias, mas que muitas vezes não recebem o reconhecimento que merecem. Precisamos valorizar e apreciar as contribuições dos outros, independentemente da sua posição ou estatuto. A história nos lembra que todos dependemos uns dos outros para sobreviver e prosperar. E é importante reconhecer e valorizar o apoio que recebemos ao longo do caminho, grande ou pequeno. Todas as pessoas são importantes. Quando desprezamos alguém, esquecemos que a roda da vida pode virar e um dia nossa vida pode estar nas mãos dela. Uma pergunta para encerrar. Quem dobrou o seu paraquedas hoje? Pense nisso. Mas pense agora. 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
2: Meio-dia e 18 aqui na Centro América. Ótima quarta-feira pra você. Muito obrigada pela sintonia. A gente segue na hora do almoço com muitos clássicos pra você. Na melhor hora do dia. O programa segue até as 2. Sigo te acompanhando até lá também. E a gente vai ouvir agora a Doobie Brothers, What a Fool Believes. Ótimo almoço pra você.

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1: Imagine dois colaboradores. O primeiro faz exatamente o que foi pedido, nada mais, nem nada menos. O segundo entrega o combinado, mas acrescenta um detalhe que melhora o resultado. Antecipou um problema, ou trouxe uma informação útil, ou ainda, pensou no cliente. Pergunta para você, quem você acha que será lembrado? A carreira é construída em pequenos excedentes. Não é fazer hora extra todos os dias, é criar valor onde ninguém esperava. A pergunta que você deve se fazer é, o que eu posso entregar além do básico? É nessa resposta que muitas vezes nasce uma promoção. E isso é alto desempenho.
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Ótima tarde para você, 2:02 aqui na Centro América. Excelente quarta-feira, muito obrigada pela sintonia, carona, preferência e companhia aqui na programação da Centro América FM. A gente inicia agora mais uma edição do Sequência de Classe. Vamos juntos até as 16h com muita música boa aqui na Centro América FM. Antes, temperatura rapidinho, 33 graus. Agora em Rondonópolis, o céu segue ensolarado, bem aberto. Aqui no Estúdio Glass, na Vila Aurora. Para essa quarta-feira, a gente já atingiu a temperatura máxima prevista. E aí, a partir das 5 horas da tarde, a temperatura começa a cair. Mas, nem tanto. Até as 11 horas da noite, a previsão é de que a temperatura seja de 25 graus aqui em Rondonópolis. Amanhã, quinta-feira, dia 3 de setembro, a temperatura vai subir novamente. E aí, a máxima prevista para amanhã volta para casa dos 37 graus. Muito calor. Reforço aqui mais uma vez a importância de você manter a sua hidratação. Beba muita água. É importante que você beba no decorrer do dia também. Não beba os seus 3 litros de água de uma vez, senão faz bem também. Lembre-se da umidificação do ambiente sempre que possível. Nossa umidade relativa do ar ainda está abaixo do que se é esperado. Dê essa atenção aí para sua saúde nesse calorão. 2:04, sequência de classe começa com Dire Straits, So Far Away.

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A sua Rádio Wiz de volta, 13h04 aqui na 101. Excelente quarta, uma ótima tarde. Muito obrigada pela sintonia. A gente segue na sequência de classe, vamos juntos até as 4. Te acompanho aqui desse lado do rádio. Antes da gente ouvir o Michael Jackson, temperatura 33 graus. A gente já atingiu a temperatura máxima prevista para essa quarta-feira. Ainda está muito calor, tempo muito seco, mas a temperatura, como eu disse, ainda é um pouco abaixo do que estava sendo, né? Do que a gente estava tendo nos dias anteriores. Mas essa realidade muda novamente amanhã, volta ao padrão, pelo menos esse padrão desse período. Amanhã, quinta-feira, dia 3, as temperaturas voltam para casa dos 37 graus. E aí na sexta-feira para os 38 e no sábado começa a cair novamente, pois temos uma luz no fim do túnel. No fim de semana a previsão é de chuva. Inclusive no domingo a temperatura máxima não vai passar dos 24 graus. Essa é a previsão até o momento. A gente sabe que quem manda é a natureza, tudo pode mudar, mas a gente segue aí na esperança de que ela se mantenha, né? Essa previsão se mantenha até o fim de semana. 13h05, a gente segue então no sequência de classe agora com o Michael Jackson, com I Just Can't Stop Loving You. Ótima tarde.

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A sua Rádio Wiz de volta, ótima tarde para você, 13h20, aqui na 101, a gente ouve agora, para voltar à programação do Sequência de Classe, o som do Rod Stewart, Every Beat of My Heart.

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1: O aplicativo Pardal, usado para denunciar propaganda eleitoral irregular, já recebeu 132 registros em Mato Grosso desde 16 de agosto. As denúncias são relacionadas às eleições gerais de 2026 e foram feitas em 27 municípios do estado. Cuiabá concentra o maior número, com 48 denúncias. Entre os tipos de irregularidade, propaganda na internet lidera, com 31 registros. Depois, aparecem denúncias envolvendo bens públicos, com 19, e vias públicas, com 18. Também há casos relacionados a carros de som, outdoor, distribuição de material gráfico, adesivos e envio de mensagens. A versão 2026 do Pardal ganhou uma ferramenta de inteligência artificial para ajudar a classificar as denúncias e facilitar o encaminhamento dos casos. Para registrar uma denúncia, é preciso se identificar pelo e-título ou pelo gov.br. O cidadão pode anexar fotos, vídeos, áudios e acompanhar o andamento da denúncia pelo próprio aplicativo. Outras informações durante a nossa programação.
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1: Olá, ouvintes da Centro América FM, tudo bem? Eu sou Paulo Vaz e estou chegando com mais uma edição do Sucesso que Você Não Esquece. No início da década de 90, as pistas das boates europeias e americanas foram invadidas pelo duo britânico Erasure. Formado pelo vocalista Andy Bell, ex-integrante do Depeche Mode, e o músico Vincent Clarke, que era do grupo Yazoo. Andy Bell foi reconhecido no mundo pop como o primeiro cantor a assumir abertamente ser gay. Bell, mesmo diante do preconceito, conseguiu quebrar paradigmas, agregando uma legião de fãs em um período em que muitos astros não se sentiam confortáveis para revelar sua opção sexual. Em seguida, as rádios se renderam ao som contagiante e melódico do Erasure. A letra é simples e fala dos encontros e desencontros românticos, independente do gênero do casal. Blue Savannah, clássico do synth pop, no início dos anos 90, é um sucesso que você não esquece com Erasure.

0: Sim, eu sei, você dançou e relembrou um dos seus melhores momentos em algum lugar com uma determinada pessoa na década de 1990. Isto é um sucesso que você não esquece, que volta na próxima edição. Tchau.
1: Me despeço de você por aqui também, como nosso querido Paulo Vaz. Muito obrigada pela sintonia, pela carona e preferência aqui na Centro América FM. A gente finaliza então mais uma edição do Sequência de Classe, lembrando que o programa vai ao ar aqui na 101 semanalmente, das 2 às 4, e aí aos sábados em versão estendida, das 2 às 6 da tarde. Amanhã, nosso encontro está marcado para a partir das 11 horas, amanhã quinta-feira, dia 3 de setembro. Uma ótima quinta-feira para você. Daqui a pouquinho o Vinícius Ronan te acompanha na Hora do Café, aqui na Centro América FM. Grande abraço para você. Te deixo agora com o Michael McDonald, I Heard It Through the Grapevine. Até amanhã. Grande abraço.

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1: Mato Grosso fechou a safra 2025-2026 com uma produção recorde de milho. O estado colheu 58 milhões de toneladas do cereal, um aumento de 4,69% em relação à safra anterior. Os dados são do IMEA, o Instituto Mato Grossense de Economia Agropecuária. A área plantada também cresceu, chegou a 7.343.000 hectares. A produtividade média foi de 130 sacas por hectare. O resultado é 2,23% maior do que o registrado na safra 2024-2025. A colheita foi encerrada em 21 de agosto. O bom desempenho foi favorecido pelo prolongamento das chuvas em regiões produtoras. A próxima safra, o cenário é mais cauteloso. O IMEA projeta produção de 53 milhões 680 mil toneladas, uma queda de 7,50%. Entre os fatores de risco está a possibilidade do El Niño afetar o calendário de plantio da soja e também do milho. Outras informações durante a nossa programação.
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1: Chegando para mais uma edição do Happy Hour, música, informação e aquela companhia que você só encontra na sintonia da 101. 5 horas em ponto, quarta-feira, dia 2 de setembro de 2026. Começando mais uma edição e eu trago para você as principais informações de hoje. Justiça manda a LMT votar veto ao reajuste de servidores. Mato Grosso tem alta de casos graves respiratórios. CMMT abre concurso com salários de até 10 mil reais. Tudo isso e muito mais você ouve agora.

A Secretaria de Meio Ambiente de Mato Grosso publicou o edital de um concurso para a formação de cadastro de reserva. As oportunidades são para cargos de nível superior, com salários entre 8 mil e 10 mil reais. As vagas são para analista de meio ambiente e analista de desenvolvimento econômico e social. A jornada é de 40 horas semanais e os profissionais poderão atuar em Cuiabá e em outras 9 cidades do estado. As inscrições começam em 17 de setembro e terminam em 14 de outubro, e a prova objetiva e a discursiva estão previstas para 13 de dezembro. A seleção será organizada pela Fundação Sesgran Rio.

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Fechando mais um bloco do Happy Hour com Daft Punk, com Get Lucky. Neste exato momento, 5 horas, 30 minutos, eu vou para um breve intervalo.

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A justiça determinou que a Assembleia Legislativa de Mato Grosso coloque em pauta a votação do veto ao reajuste dos servidores do Poder Judiciário. A ordem partiu do desembargador Márcio Vidal, do TJMT. A votação deve ser aberta e ocorrer na próxima sessão legislativa. Em caso de descumprimento, foi fixada uma multa de R$50 mil, limitada a 1 milhão. O reajuste previsto é de 6,8% para os servidores do Judiciário. E a proposta foi aprovada pela ALMT em 2025, mas recebeu veto total do então governador Mauro Mendes. A assessoria do presidente da Assembleia, Max Russi, informou que ele deve se manifestar sobre o caso.

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E Cyndi Lauper deu uma pista de que está preparando uma grande novidade. A cantora publicou nas redes sociais que passou um tempo em estúdio de masterização com o amigo Fred Kevorkian e pediu para os fãs ficarem atentos. O detalhe que chamou a atenção foi a música escolhida para a publicação Calm and Silent Storm do álbum True Colors. Lançado em 1986, o disco completa 40 anos em 2026 e ainda não há uma confirmação de uma edição comemorativa, mas a possibilidade ganhou força com esta pista. Em 2021, o álbum ganhou uma edição digital expandida pelos 35 anos. No Happy Hour, Cyndi Lauper.

Cyndi Lauper com Time After Time, fechando o primeiro bloco, ou melhor, a primeira hora do rap, né? 6 horas, 1 minuto, eu volto daqui a pouquinho.

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1: Boa noite, ouvinte da 101, 6 horas, 12 minutos, quarta-feira, dia 2 de setembro de 2026. Boa noite para você que está ligado, sintonizado. Eu trago para você a atualização do tempo para Rondonópolis. A mínima fazendo 22 graus, a máxima chegando na casa dos 35. Noite com poucas nuvens e sem probabilidade de chuva. A umidade relativa do ar variando entre 44 e 81%. Neste exato momento, virada de tempo, 6 horas 13 minutos. Sensação térmica de 28 graus. Vento a 5 km por hora, com rajadas de 22 km. Lua para hoje é cheia e, ainda segundo informações do site Climatempo, já para amanhã, quinta-feira, dia 3 de setembro, a previsão de mínima será de 22 e a máxima podendo chegar em 37 graus.

Fechando mais um bloco do Happy Hour com Taylor Swift com Anti-Hero. Teve também Djavan, The Police, abrimos com Sixy and the Banshees. Eu vou para um breve intervalo, não saia daí.

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1: No mercado financeiro, o dólar caiu 0,91, ficando em R$ 5,10. O euro também teve queda de 0,9%, vendido a R$ 5,92. O Ibovespa subiu 2,98%.
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1: Olá, fãs, tudo bem? Tá começando mais um Cerveja para Descontrair. E o assunto são cervejas defumadas, chamadas Rauch Beers. Reza a lenda que lá na cidade de Bamberg, na Alemanha, lá na Baviera, é uma cervejaria que tinha um depósito de maltes. Esse depósito pegou fogo, parte se perdeu e parte ficou. Esses maltes ficaram defumados, né? Com tanta fumaça dentro do depósito. Para não jogar fora, para não perder tudo, resolveram aproveitar esses maltes que estavam defumados e fizeram uma cerveja e ela ficou muito boa. E aí, a partir disso, eles começaram a reservar uma parte dos maltes quando eles compravam, defumavam e começavam a fazer uma base, fazer uma Märzen, né? E que é um estilo clássico ali da região, e faziam com maltes defumados. E cada vez mais os consumidores foram pedindo, inclusive a cervejaria, a Schlenkerla, foi abandonando a produção de cervejas normal e fazendo somente as cervejas defumadas. Isso se tornou um ícone mundial, né? Durante essa semana nós vamos falar aí dos estilos que a Schlenkerla produz, né? Que é esse ícone em termos de cervejas defumadas na Alemanha. Espero que você tenha gostado deste programa. Hoje nós vamos ficando por aqui. E você já sabe, cerveja é para descontrair com moderação e responsabilidade.

O cantor Lionel Rich, de 77 anos, segue internado na UTI dos Estados Unidos após passar mal durante um show. Segundo o site TMZ, o cantor está fazendo uma série de exames para investigar possíveis problemas cardíacos. Inicialmente, os médicos suspeitaram de uma desidratação e a alta era prevista ainda para esta terça-feira, mas a saída foi adiada para quarta enquanto os exames do coração continuam. Testemunhas contaram que no final da apresentação, Rich precisou se sentar em uma cadeira no palco para cantar All Night Long. O cantor também já tinha passado mal também em outro show no mês de junho.

Fechando mais uma edição do Happy Hour com The Virve. Obrigado sempre pela sua companhia. Lembrando que você pode curtir a programação 24 horas de forma online pelo nosso site cafm.com.br/easyrondonopolis. Nos vemos logo, logo. Fui!

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19: Boa noite, ouvinte da 101, começando mais uma edição do Clássicos da Original.

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Finalizando a primeira hora do Clássicos da Original com Duran Duran, A Matter of Feeling. Obrigado para você que está sintonizado junto da Centro América FM, a sua original. Neste exato momento, 8 horas em ponto, quarta-feira, dia 2 de setembro de 2026.

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